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2: Uma hora e um minuto.

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2: 1:33. 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
2: 2 horas.

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2: 2:30. 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
2: 3 horas.

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2: 3:29. 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
2: 4 horas e 1 minuto.

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2: 4:31. 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
2: 5 horas.

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2: 5:31. 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
0: 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Até às 12 horas ficaremos juntos. Tenhamos uma ótima manhã.

6:13. 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
1: Olá, sou Marisa Bueno e fico com você até às 12 horas aqui na Antena 100 FM. Bom dia, Joaçaba. Bom dia, região.

6:48. 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
3: 7:18. 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
0: 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Tenhamos uma ótima manhã. 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Bad Company.

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1: 8 horas e 11 minutos.

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2: 8 horas e 44 minutos. Chris Isaac.

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1: Voltando no seu rádio com Autodicas. Pneus verdes. Os pneus verdes se chamam assim porque estão ligados a um menor impacto ambiental. Eles são produzidos com borracha e sílica. Essa mistura permite substituir o carbono, que é poluente. Os pneus ecológicos, embora tenham menor resistência, podem trazer redução de consumo de combustível. Isso acontece porque, ao serem menos resistentes, eles geram menos calor dos pneus. A resistência do rolamento é apontada como responsável por até 15% do consumo de combustível em veículo. Se o pneu tiver resistência mais baixa ao rolamento, ele economiza energia e aumenta o rendimento do combustível por consequência.
0: Você ouviu Autodicas? Curtiu o Autodicas? 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
3: 9:30. 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Nazareth.

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2: Olá, bom dia. Estamos chegando aqui na Antena 100 nesta manhã de quarta-feira, 7 de outubro, com informações para você, ouvinte. E começamos destacando que a inflação voltou a pesar no bolso dos catarinenses. Em setembro, o custo de vida em Florianópolis subiu 0,74%, segundo o levantamento da Udesc-ESAG. No acumulado do ano, a alta chegou a 5,17%, acima da meta nacional de inflação, de 3%. Os alimentos foram os principais responsáveis pela pressão nos preços. O grupo de alimentação e bebidas subiu 1,89% no mês e já acumula alta de 9,49% no ano. Produtos como tomate, batata e cebola tiveram aumentos expressivos, influenciados por questões climáticas e pela entressafra. Os transportes também ficaram mais caros. Passagens aéreas, combustíveis e veículos registraram aumento em setembro. A alta das passagens foi relacionada ao custo do combustível de aviação, à maior procura e a outros fatores econômicos. No cenário nacional, o IGPM também acelerou e subiu 1,57% em setembro. O índice é usado como referência para reajustes de aluguéis e outros contratos. Na prática, os números mostram uma pressão maior sobre despesas essenciais, especialmente alimentação, transporte e moradia, reduzindo o poder de compra das famílias. A investigação sobre a queda do helicóptero, que matou o cantor Rick da dupla com Renner e outras quatro pessoas em Urubici, na Serra Catarinense, ganhou novos elementos. Celulares das vítimas, uma câmera e imagens registradas pouco antes do acidente serão analisados pela Polícia Civil e pela Polícia Científica. A expectativa é encontrar dados, conversas, vídeos e outros registros que possam ajudar a esclarecer o que aconteceu antes da queda. A caixa preta da aeronave também deverá ser examinada. Outro material que pode contribuir com a investigação é um vídeo gravado em uma propriedade rural da região que teria registrado um barulho momentos antes do acidente. O trabalho de apuração é conduzido pela Polícia Civil e também pelo CENIPA, órgão da Força Aérea Brasileira, responsável pela investigação de acidentes aeronáuticos. O helicóptero caiu no dia 21 de setembro. A aeronave havia saído de Porto Belo com destino a São Joaquim e perdeu contato com as torres de controle cerca de 2 horas depois da decolagem, em um dia de tempo instável em Santa Catarina. Além do cantor Rick Solo, morreram no acidente o empresário Bruno Avelar, o videomaker Paulo Soares, o copiloto Leopoldo Barros Teixeira e o piloto Antônio Roberto Nóbrega de Araújo. A investigação ainda deverá verificar as condições da aeronave, os registros de manutenção, as condições meteorológicas e a possibilidade de alguma falha técnica antes ou durante o voo. Grêmio e Internacional retomam a disputa do Campeonato Brasileiro nesta quarta-feira, depois da pausa da data FIFA. O Grêmio enfrenta o Remo, às 7:30 da noite, no Mangueirão, em Belém. Renato Portaluppi aproveitou o período sem jogos para reforçar a preparação física e testar mudanças no meio-campo. O tricolor terá desfalques importantes e deve apostar em uma formação mais protegida para buscar pontos fora de casa. No mesmo horário, o Inter recebe o Corinthians no Beira-Rio. Será a estreia de Eduardo Batista no comando colorado. O treinador trabalhou mudanças na defesa. Deve manter o esquema com 3 zagueiros e terá Alejandro como referência no ataque. A rodada marca o início de uma reta decisiva para a dupla Grenal no Brasileirão.
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0: 10 horas. Gloria Gaynor.

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0: 10 horas e 30 minutos. Bon Jovi.

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0: 11 horas.

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1: James Blunt.

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4: 11 horas e 32 minutos.

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1: 11:44. 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
3: Os 503 deputados eleitos, 29 já tinham exercido mandato em legislaturas anteriores. Mudanças da reforma tributária começam a impactar dia a dia de consumidores. Santa Catarina reforça alerta contra hantavirose após confirmar 5 casos e 2 mortes. CDL Joaçaba prepara dia D especial do Dia das Crianças. O NOESC realiza na noite de hoje a tradicional Noite da Pipoca. Com mais de 1 milhão de abstenções, Santa Catarina bate recorde de eleitores ausentes em eleições gerais. Saiba como ficou o percentual das cidades da região. USP promove mudanças nas diretorias técnicas e clínica. Município de Água Doce inicia a programação do Outubro Rosa. Quarta-feira, 7 de outubro, temperatura da 15 marcando 25 graus. Boa tarde. 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
3: Direto da agência PD Radar, as informações do tempo com Daniel Panobianco.
7: As áreas de instabilidade atuam nesta quarta-feira na maior parte do estado de Santa Catarina. Especialmente cidades do meio-oeste e do oeste do estado podem ter pancadas de chuva com trovoadas até o final da noite. Amanhã uma frente fria vai começar a avançar pelo estado e até sexta-feira ela vai passar aqui pela nossa região trazendo pancadas de chuva, trovões e também rajadas de vento. O cenário é de tempo bastante instável em todo o território catarinense, pelo menos até o próximo dia 15. Até lá, praticamente todos os dias tem condição para pancadas de chuva. A temperatura máxima hoje vai até 27 graus, mínima nesta quinta de pelo menos 17 graus em Frei Rogério, Ervaldo Oeste, Bian, Bicaré, Ipira e Joaçaba. Daniel Panobianco, da agência PD Radar, com exclusividade para catarinense.
3: 29 ex-deputados que estavam sem mandato voltarão à Câmara na próxima legislatura. O repórter Antônio Vital tem mais informações.
8: Dos 513 deputados federais eleitos este ano, 29 já tinham exercido o mandato antes e estavam fora da Câmara. Esse número representa menos de 6% do total, mas inclui ex-parlamentares conhecidos em seus estados, como o ex-presidente da Câmara João Paulo Cunha, do PT de São Paulo, e o ex-líder do governo Bolsonaro na casa, Major Vitor Hugo, do PL de Goiás. Dos ex-deputados que retornam à Câmara, 12 são do PL, 7 do PT, 3 do MDB e os demais do PP, Podemos, União Brasil, Novo, PSD, PRD, com um representante cada. O número de ex-deputados que retornam à Câmara é o maior desde 2010. Em 2010 foram 28 e em 2022 foram 17. Esses deputados não estão incluídos nos cálculos de renovação da Câmara, que só considera os eleitos para o primeiro mandato. Esse número é de 183, o que representa uma taxa de renovação de pouco mais de 35%. Dentre os outros nomes conhecidos que ocuparão cadeiras de deputados no ano que vem, estão Freixo, do PT do Rio de Janeiro, Agnello Queiroz, do PT do Distrito Federal, e Subtenente Gonzaga, do PL de Minas Gerais. Para o cientista político Ricardo de João Braga, são políticos experientes que enfrentaram uma tarefa difícil ao se elegerem sem estar ocupando um mandato.
9: Quem estava fora da política no sentido dos cargos teve que subir uma montanha relativamente alta. E quem estava fora da política mesmo, eu acho que teve que trabalhar vários anos para conseguir reconstruir a sua rede de relacionamento. Esse retorno, primeiro, é o reconhecimento do eleitor, ou então é simplesmente até um recall, como a gente costuma dizer, aquela lembrança. Mais uma coisa que é interessante é que é uma volta de parlamentares experientes.
8: Entre os que voltam a exercer um mandato este ano estão apenas três mulheres: Perpétua Almeida, do PCdoB do Acre, professora Rosa Neide, do PT de Mato Grosso, e Rose Modesto, do União de Mato Grosso do Sul. Da Rádio Câmara de Brasília, Antônio Vital.
3: Obrigado, Antônio. As mudanças da reforma tributária já começaram a impactar dia a dia de consumidores. Novas regras sobre pagamento de impostos passam por um período de transição até 2033. O repórter Arthur Westphalen tem mais informações.
10: As mudanças instituídas pela reforma tributária começaram o período de transição neste ano e já estão alterando a rotina de algumas empresas. A transição ocorre em etapas até 2033. Por isso, mudanças não chegam ao mesmo tempo para todos os setores nem aparecem imediatamente no orçamento das famílias. O professor de Ciências Contábeis da Universidade Estácio de Sá, Geraldo de Oliveira Silva, afirma que a reforma já alterou a rotina das empresas em algumas áreas.
11: A reforma tributária ela já mudou o dia a dia de quem não trabalha com imposto, porque as empresas começaram a adaptar seus sistemas a esse novo modelo. E isso já é perceptível em notas fiscais, nos ajustes de preço em alguns setores e na própria aplicação do imposto seletivo, né? Que encarece ou encarecerá produtos básicos, né, de consumo de uma grande maioria da população. Está relacionado a cigarros, bebidas alcoólicas e alguns outros que entende-se como prejudicial à saúde.
10: A reforma tributária extinguiu o Imposto sobre Circulação de Mercadorias e Prestação de Serviços, o ICMS, e o Imposto sobre Serviços, o ISS. Eles foram substituídos pelo novo Imposto sobre Bens e Serviços, o IBS. Também foi criado o imposto seletivo para encarecer produtos nocivos à saúde, como cigarros ou bebidas alcoólicas. O professor Silva explica que as mudanças da reforma podem alterar preços para cima ou para baixo.
11: Ela poderá ser tanto para cima quanto para baixo. E isso vai depender basicamente de dois fatores. No caso, a alíquota final do novo IVA, né, que é o Imposto sobre o Valor Agregado, que aí nós estamos falando do CBS e do IBS, e o crédito que as empresas passam a ter na cadeia de produção. Se o setor tiver uma carga tributária menor no novo sistema, o preço tenderá a cair. E se a carga aumentar, o preço tenderá a subir. Além de tudo isso, produtos que estejam sujeitos ao imposto seletivo, eles podem ficar mais caros. E enquanto setores que antes sofriam com acumulatividade ou guerra fiscal podem ter a redução de custos. Na verdade, tudo isso vai passar por um processo de avaliação ainda, né? Que isso está sendo feito, as empresas estão fazendo análises dos seus produtos e isso vai entrar muito na questão da oferta e demanda também.
10: Em 2027, impostos como o PIS e o COFINS serão extintos de acordo com o calendário de transição. O imposto seletivo também deve começar a valer? A reforma tributária foi aprovada em 2023. É a primeira alteração no sistema de impostos do Brasil sob a Constituição de 1988. De Florianópolis, da Rede de Notícias Acaerte, Arthur Westphalen.
3: Obrigado, Arthur. Santa Catarina está reforçando o alerta contra a hantavirose após confirmação de 5 casos e 2 mortes. Transmitida por roedores silvestres, doença exige cuidados na limpeza de locais rurais e rápida busca por socorro médico. Confira na reportagem de Carol Denardi.
12: A Secretaria de Estado da Saúde registrou 5 casos confirmados de rantavirose em 2026 em 4 municípios. Rio do Campo teve 2 casos, com 1 óbito registrado. A outra morte ocorreu em Itajaí. Já Seara e São Miguel do Oeste registraram 1 caso cada, ambos com evolução para cura. O diretor da Vigilância Epidemiológica de Santa Catarina, João Augusto Fuch, explica como a infecção acontece e os primeiros sintomas.
13: A rantavirose é uma zoonose, ou seja, uma doença transmitida pelos animais, e ela é causada por um vírus. Pode ter uma evolução desfavorável, evolui para gravidade, afetando principalmente os pulmões, enfim, o sistema cardiopulmonar. Ela é uma doença que começa de forma inespecífica, com febre, dores de cabeça, dores musculares, fraqueza, náuseas e vômitos, mas que justamente pode evoluir nas formas mais graves, e a pessoa pode ter tosse, falta de ar, dificuldade para respirar. Então, a principal forma de transmissão da doença é justamente na inalação de aerossóis ou de partículas que estão contaminadas com essas urinas, com as fezes desses roedores, e a gente acaba então inalando, e é onde tem o risco de infecção pelo rantavírus.
12: Como o vírus é inalado pela poeira, o risco aumenta na limpeza de locais, como galpões e depósitos rurais. O diretor da DIV detalha os cuidados obrigatórios na higienização.
13: Acho que a principal medida para evitar a contaminação pela rantavirose é justamente manter medidas para evitar que os roedores cheguem perto da residência, né? Enfim, manter limpeza, grama cortada, né? Enfim, evitar a proximidade deles, manter, claro, alimentos bem fechados, evitar que os roedores possam acessar esses locais e lembrar, especialmente para que quando for fazer limpeza, né, desses locais onde a gente pode ter o roedor silvestre, lembrar de deixar os ambientes bem arejados, umedecer ou desinfetar com água sanitária antes de fazer, por exemplo, de varrer, evitando que isso gere muitas partículas e aerossóis, onde a gente pode ter esse risco.
12: Como os sintomas podem demorar dias para surgir, a orientação é procurar um posto de saúde aos primeiros sinais de febre e informar se esteve em áreas rurais. Em 2025, o Brasil registrou 15 mortes pela rantavirose. De Florianópolis, da Rede de Notícias AKERT, Carol Denardi.
3: Obrigado, Carol. A seguir no Grande Jornal, CDL Joaçaba prepara dia D especial do Dia das Crianças. O Noesc realiza na noite de hoje a tradicional Noite da Pipoca. Com mais de 1 milhão de abstenções, Santa Catarina bate recorde de eleitores ausentes nas eleições gerais. Saiba como ficou o percentual das cidades da região. UST promove mudanças nas diretorias técnica e clínica. 12 horas 12 minutos, empresa que anuncia no rádio vende mais.
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3: A Câmara de Dirigentes Lojistas de Joaçaba está preparando um dia D especial. No próximo sábado, dia 10, a entidade vai promover na Praça Central uma série de atividades alusivas ao Dia da Criança. Leucir Proner, presidente da CDL de Joaçaba, informa.
23: Nesse sábado, né, que antecede o Dia da Criança, vamos ter um grande evento ali na praça, né? Às 9 às 15 horas, vamos ter brinquedos, pipoca, algodão doce, pintura facial, acessórios para fazer cabelo maluco, para deixar um sábado bem divertido para a criançada. Então, esperamos assim que o tempo colabore também, seja um dia bonito para a gente poder organizar uma grande festa para as crianças na praça. E também aproveitando, né, para os pais irem para o centro, comprar um brinquedo para a criança, aproveitar esse dia muito, muito especial que é o Dia da Criança.
4: Como o senhor pontuou, né, a programação vai das 9 até as 15 horas, muitas atrações gratuitas. A proposta é justamente transformar o sábado de compras também em um programa para toda a família, presidente?
23: É isso mesmo, é proporcionar que além de para o centro, para a cidade, nas nossas lojas associadas, realizar suas compras, poder também que as crianças possam desfrutar um pouco dos brinquedos que estão aí na praça. Também a gente vai estar aí cadastrando os números da sorte, né, da nossa campanha, um grande shopping a céu aberto, que está distribuindo R$18 mil nessa campanha agora para o Dia das Crianças. Também é uma oportunidade de realizar suas compras, pegar os cupons da sorte, cadastrar eles e concorrer a esses R$18 mil em prêmios, porque o sorteio vai ser no dia 17, então até o dia 16 agora, sexta-feira, tem essa oportunidade de cadastrar os números.
3: Ô, presidente, vocês também conseguiram reunir vários parceiros nessa programação, né? Qual é a importância dessa união de entidades, empresas e instituições aí para fortalecer o evento?
23: É, eu vejo que a CDL tem uma parceria muito boa com várias associações, várias entidades, e isso fortalece muito o evento, pode fazer com que as entidades também estejam aí colaborando de uma forma ou de outra nesse Dia da Criança.
3: Além da diversão, temos naturalmente a expectativa comercial, né, do Dia da Criança. Como é que está o otimismo aí dos lojistas para esta data?
23: É, eu vejo que sempre é uma data que, claro, que proporciona um acréscimo nas compras, assim. Eu vejo com bastante otimismo, assim, apesar da crise financeira que existe hoje, mas eu vejo que sempre vai ter um jeitinho de comprar alguma coisa aí para poder presentear as crianças.
3: Maravilha. Agora, eventos como esse, né, como o Sábado D, ajudam também a criar esse hábito das pessoas permanecerem mais tempo no centro, circularem, né, conhecerem diferentes lojas. Esse é um dos objetivos da CDL, Lilce?
23: Claro, além de poder limpar o centro, e não só no centro, né, mas frequentar nossas lojas associadas, também tem a oportunidade de ficar mais tempo, conseguir curtir um pouco o nosso centro, nossa cidade, e principalmente as pessoas de fora também que nos visitam, assim, ter essa oportunidade.
3: O curso de Publicidade e Propaganda da UNOESC Joaçaba promoverá na noite de hoje mais uma edição da tradicional Noite da Pipoca, evento que celebra o cinema, a criatividade e as produções audiovisuais desenvolvidas pelos estudantes. A programação será realizada a partir das 19h30 no Auditório Afonso Dresch, com entrada gratuita e aberta à comunidade. O coordenador dos cursos de Publicidade e Propaganda da UNOESC, o professor Paulo Ricardo dos Santos, o Paulinho, informa.
0: Então, na noite de hoje, acontece a nossa tradicional Noite da Pipoca, no Auditório Afonso Dresch da UNOESC Joaçaba. O evento tradicional que há quase 20 anos o curso de Publicidade e Propaganda realiza, com o objetivo de valorizar o cinema nacional e principalmente o cinema local. Afinal, na noite de hoje, serão exibidos 6 filmes curta-metragem que os estudantes do curso aqui de comunicação produziram na disciplina de produção em vídeo no semestre passado. Então, é um momento para a gente celebrar o cinema, em parceria, inclusive, com o SESC. Além dos 6 curtas dos alunos, vai ser exibido um filme do Cine SESC também. E haverá pipoca e a presença dos professores, o evento é aberto à comunidade. Todos os alunos estarão presentes e foram sugestionados a convidar os seus familiares, amigos, as pessoas que participaram dos filmes. Então, é uma noite de festa também para o nosso cinema local, cinema nacional e o curso de comunicação social. Esse ano temos uma novidade, nós vamos estar premiando esses filmes com votação popular no fim da noite e também com outras categorias. E deixo aí o convite para aquelas pessoas que queiram prestigiar o cinema local, são todos muito bem-vindos na noite de hoje.
3: Santa Catarina teve 1.084.999 abstenções no primeiro turno das eleições 2026. Número que corresponde a 18,97% dos 5.719.541 eleitores aptos a votar no estado. O percentual é o maior registrado em eleições gerais em Santa Catarina desde 2012, quando o Tribunal Superior Eleitoral iniciou a série histórica. O número de abstenções do estado acompanha o cenário nacional. No Brasil, 33,4 milhões de eleitores não foram votar no primeiro turno, o equivalente a 21,08% do eleitorado. Na 18ª zona eleitoral, o nível de ausência às urnas foi abaixo se comparada com o estado, como informa a chefe de cartório, Marcele Pires Dresch.
1: Dos 22.370 eleitores de Joaçaba, não compareceram 4.347 eleitores, com um percentual de 19,43% de abstenção em Joaçaba. Os outros municípios, como Catanduvas, que tem 8.118 eleitores, a abstenção foi de 1.196 eleitores, totalizando 14,73% de abstenção em Catanduvas. Já em Luzerna, dos 4.829 eleitores, 562 não compareceram, totalizando 11% de abstenção em Luzerna. E no último município da 18ª Zona Eleitoral, que é Jaborá, 3.843 eleitores há, 501 não compareceram, totalizando o percentual de 13,4% abstenções no município de Jaborá. Uma média de mais ou menos 12% entre os quatro municípios de abstenção.
3: Na 85ª Zona Eleitoral, o nível de abstenção às urnas foi um pouco menor. A chefe de cartório, Simone Almeida, também informa como eleitor que não compareceu para votar deve proceder.
5: Então, com relação às ausências, né, dos eleitores que não compareceram para votar no primeiro turno aqui nos municípios da nossa região, nós temos a seguinte porcentagem. Água Doce, Erval do Oeste, 19% de abstenção, Erval Velho, 16% e Lacerdópolis, 12%. O eleitor que não votou e não justificou, ele pode votar normalmente, tá, no segundo turno. O que ele tem que fazer? O eleitor que não votou e não justificou no primeiro turno e que esteja dentro da faixa etária onde o voto é obrigatório, tá? Então, a gente está falando de eleitor entre 18 e 70 anos, né? Esse eleitor, ele deve se preocupar com a justificativa. Então, se ele não fez a justificativa no domingo da eleição, ele tem um prazo até dia 3 de dezembro e ele vai realizar essa justificativa por meio do site do TRE, tá? É um protocolo online. Então, procura lá no site do TRE de Santa Catarina, autoatendimento eleitoral, justificativa, e ali ele vai preencher um formulário e vai ter que anexar uma documentação, tá? Um atestado médico, que ele não pôde fazer a justificativa e nem ir votar no domingo da eleição, ou ele estava em viagem, então anexa uma passagem, né? Uma comprovante que ele estava em viagem. Então, conforme o caso que o impossibilitou de comparecer às urnas e também de fazer a justificativa no domingo da eleição, ele vai alegar e vai anexar um documento que comprove essa justificativa que ele está dando. E com isso, ele vai regularizar e não vai ter a multa, tá? O eleitor que não fizer esse procedimento e que não votou e não justificou, depois ele vai ter, então, a possibilidade de regularizar mediante o pagamento de multa, que é, pelo primeiro turno, um valor de R$ 3,51. Tá? Então, a forma de justificar desse jeito, né, nesses 60 dias que a Justiça Eleitoral estabelece, é para quem não pôde, estava impossibilitado por alguma razão. Então, razão de viagem, razão de internação, uma doença, tá? E o eleitor deve comparecer normalmente no segundo turno para votar. É importante só frisando que quem fica com um débito, tá? E quem tem que se preocupar com essa justificativa de ausência às urnas é o eleitor que tem obrigatoriedade para votar. Então, é aquele eleitor que tem entre 18 e 70 anos. É o eleitor menor de 18 anos, ele tem o voto facultativo, e o eleitor maior de 70 anos também tem o voto facultativo. Então, esses mesmo que não compareceram, eles não têm, eles estão regulares perante a Justiça Eleitoral.
3: O Hospital Universitário de Santa Terezinha de Joaçaba realizou na última sexta-feira a cerimônia de transição de sua diretoria técnica e clínica. Na mudança, o Dr. Márcio Tomasi assumiu a diretoria técnica, sucedendo o Dr. Daniel Alves Branco Vale, que esteve à frente da fundação entre fevereiro de 2024 e setembro de 2026. Já o Dr. Rogério Caron, que atuava como vice-diretor clínico, passou a responder pela diretoria clínica da instituição. A diretora-geral do USP, Linda Mirsek Gadler, destacou as mudanças e desejou sucesso à nova equipe.
6: A partir dessa semana, nós temos a grata satisfação de anunciar, né, que o Hospital Santa Terezinha tem sobre a direção técnica o doutor Márcio Tomasi. O doutor Márcio assume a direção técnica que até então era ocupada pelo doutor Daniel Valle. O doutor Daniel, cirurgião neurológico, que desde 2024 ocupava essa função, né? Esse cargo, ele, por opção dele de nos deixar, né? Estará deixando a cidade e partindo para outras atividades em outro local. Então, foi necessário essa transição. Essa transição efetivamente aconteceu formalmente na última sexta-feira, né? E a importância de o hospital dar continuidade, né, com profissionais que realmente vivenciam, que detêm conhecimento de todo o funcionamento e de tudo aquilo que precisa ser pensado, ser organizado dentro da direção técnica de um hospital de tamanho como o USP. Então, a direção técnica tem um papel decisivo na organização do exercício médico e também na qualidade da segurança da assistência prestada aos nossos pacientes. Então, o doutor Márcio tem certeza, com sua condição técnica, com sua condição humana, né? Vai estar contribuindo sobremaneira aí em todas as atividades do USP e vai vir a somar, né, junto com a direção geral e também a direção clínica. O doutor Márcio até então era diretor clínico e o vice-diretor clínico, que é o doutor Ruggiero, então assume interinamente a direção clínica até haver nova eleição, porque a direção clínica do hospital, ela segue as normativas de eleição interna entre o corpo clínico, que em breve terá edital específico. O doutor Márcio, a gente deseja que ele seja muito bem-vindo a essa nossa missão, né? E sua experiência e conhecimento da instituição vão ser valiosos para a gente dar continuidade ao que já foi construído e ao que precisa ser construído para os próximos anos no hospital. Certamente é uma soma muito importante, interessante e necessária. E essas trocas, essas transições, né, de cargos, é sempre importante quando acontece dentro de uma continuidade, como foi agora, né? Ele já era diretor clínico, agora passa para diretor técnico, e isso dá uma segurança muito grande, né, de organicidade interna e para as atividades do hospital.
3: Meio-dia 32.
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3: Mega Sena, concurso 3067, números sorteados 1, 4, 17, 33, 41 e 52. Com 6 acertos, não houve ganhador. 85 apostas fizeram 5 acertos e estão levando R$33.382. Quem fez 4 acertos está embolsando R$643. Estimativa de prêmio do próximo concurso amanhã é de R$100 milhões. Loto Fácil, concurso 3.798. Com 15 acertos, foram 3 apostas ganhadoras: Fortaleza, Ceará, Guarulhos, São Paulo e Mogi das Cruzes, São Paulo. Cada uma está levando R$1.584.075. 302 apostas fizeram 14 acertos, estão embolsando R$2.048. Há prêmios menores para 13, 12 e 11 acertos. Estimativa de prêmio do próximo concurso hoje é de R$2.000.000. Quina Concurso 7.136, números sorteados 13. 14, 30, 53 e 60. Com 5 acertos, não houve ganhador. 63 apostas fizeram 4 acertos e estão embolsando R$10.208. Há prêmios menores para 3 e 2 acertos. Estimativa de prêmio do próximo concurso hoje é de 26 milhões e 800 mil reais. Time Mania, concurso 2451. Números sorteados: 4, 6, 34, 38, 53, 58, 69. Time do Coração, América de Natal, com 7 acertos, não houve ganhador. 4 apostas fizeram 6 acertos, estão levando R$ 39.745. Há prêmios menores para 5, 4 e 3 acertos. Estimativa de prêmio do próximo concurso amanhã é de R$ 19 milhões. Dia de sorte, concurso 1.316. Números sorteados: 1, 6, 10, 16, 18, 22 e 29. Mês da sorte, setembro. Com 7 acertos, não houve ganhador. 56 apostas fizeram 6 acertos e estão embolsando R$ 2.907. Há prêmios menores para 5 e 4 acertos. Estimativa de prêmio do próximo concurso hoje é de R$ 3.300.000. A seguir no Grande Jornal, município de Água Doce inicia a programação do Outubro Rosa. As últimas informações da área de segurança pública. Tem também o comentário econômico de Rafael Ramalho. Meio-dia e 35. Empresa que anuncia no rádio vende mais.
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7: 12:40.
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7: Mercado agrícola, valores sugeridos pela Copérdia para a região de Joaçaba.
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7: Vamos agora o comentário econômico de Rafael Ramar.
9: Água é vida e vida não se desperdiça.
10: O controle da poluição e a preservação do meio ambiente são fundamentais para a manutenção dos recursos hídricos. As alterações climáticas provocadas em parte pela ação humana podem provocar o agravamento de problemas como secas e enchentes. Outro risco é a elevação...
11: Depois da euforia dos mercados com o resultado do primeiro turno das eleições, agora começamos a enxergar a perspectiva da economia brasileira daqui para frente. E o cenário ficou mais otimista também entre os grandes bancos internacionais. Morgan Stanley, JP Morgan e Goldman Sachs, por exemplo, passaram a ter uma visão mais positiva para os ativos brasileiros, principalmente diante da expectativa de mudança na política econômica. Morgan Stanley, por exemplo, trabalha em seu cenário mais otimista com o nosso índice Bovespa chegando a 250 mil pontos e o dólar podendo recuar até R$ 4,50. Já o Goldman Sachs projeta um dólar entre 4,50 e 4,80 em um cenário mais de maior disciplina fiscal. Mas existe uma condição muito importante para que isso aconteça: melhorar as contas públicas do governo. Se o próximo governo conseguir controlar a dívida e os gastos, isso pode reduzir risco Brasil e ajudar os juros a cair e a estimular investimentos e crescimentos. E para fecharmos, uma transformação interessante no setor automotivo. Segundo as projeções da Bloomberg, em 2032, metade dos carros de passeio vendidos no Brasil deverão ter algum tipo de eletrificação. E atenção, isso inclui elétricos, híbridos, plug-ins, convencionais. Não significa que metade deixará de usar combustível, mas sim que estamos caminhando para uma nova mudança. Uma mudança importante que já começa a desenhar o futuro do setor automotivo no Brasil. Da Alta Vista Investimentos, Rafael Ramalho.
7: O objetivo de conscientizar as mulheres sobre o cuidado com a saúde, a Administração Municipal de Água Doce fará uma programação especial alusiva ao Outubro Rosa. Neste ano, as ações sofreram algumas adequações, como explica o secretário municipal de saúde, Luiz Fernando Damer Peruquini.
12: Boa tarde, ouvintes da Catarinense. Boa tarde, amigos aguadocenses. Nós estamos iniciando agora, no município de Água Doce, as ações do Outubro Rosa, que é um mês muito importante para reforçarmos o cuidado, a prevenção e, principalmente, a importância de olhar para a saúde da mulher de uma forma integral. E nesse ano nós pensamos em fazer o Outubro Rosa um pouco diferente. Ao invés de concentrarmos todas as atividades em uma única programação, cada uma das nossas equipes de saúde da família está organizando ações pensadas especialmente para a realidade da população que atende.

0: Então nós teremos rodas de conversa, chá entre amigas, varal de lenços e diferentes momentos de orientação e educação em saúde, em horários também diferenciados. Também teremos atividades junto à população da Agrícola Fraiburgo, nos assentamentos e em outras comunidades do nosso município. A ideia é justamente aproximar cada vez mais a prevenção das pessoas. Cada equipe conhece o seu território, conhece as mulheres que acompanha, conhece as características daquela comunidade e por isso tem liberdade para construir atividades que realmente façam sentido para aquele público. E toda essa programação vai culminar no dia 31 de outubro em um grande encontro na Praça João Macanhã. Nós queremos que seja uma tarde de encontro de famílias, marcando o encerramento das ações de Outubro Rosa e, ao mesmo tempo, abrindo as atividades do Novembro Azul. Isso tem significado muito especial para nós, porque queremos falar de prevenção não apenas como uma questão de mulher ou de homem, mas como um cuidado da família. Queremos mulheres, homens, crianças, avós, enfim, toda a comunidade reunida. Teremos música, atrações para as crianças, momentos de convivência, muita informação, educação em saúde e prevenção. Mas tudo isso de uma forma leve e acolhedora. Mais do que encerrar uma campanha e iniciar outra, nós queremos criar um grande momento de encontro. Porque quando a família participa, conversa sobre saúde e entende a importância da prevenção, nós conseguimos fazer com que o cuidado ultrapasse as portas da unidade de saúde e faça efetivamente parte da vida das pessoas. Então fica já nosso convite para participarem das atividades que serão realizadas pelas equipes ao longo desse mês. E no dia 31 de outubro, venha estar conosco na Praça João Macanhã. Será uma tarde preparada com muito carinho pelas nossas equipes e toda a comunidade de Água Doce é muito bem-vinda.
1: 12h46.
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1: 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Vamos com as informações da segurança pública com o repórter Orly Ricardo. Boa tarde, Orly.
3: Olá, boa tarde. Um homem de 43 anos ficou ferido na noite de segunda-feira ao tentar fugir da polícia militar após descumprir medida protetiva que o impedia de se aproximar da ex-companheira no centro de Ouro. Durante a tentativa de fugir dos policiais, o suspeito sofreu um tombo na rua Agenor Dalla Costa. O corpo de bombeiros foi acionado e constatou que ele apresentava um ferimento cortante na região craniana, além de relatar dores na coluna. Após atendimento pré-hospitalar, o homem foi conduzido ao Hospital Nossa Senhora das Dores de Pinzal para avaliação médica. Em seguida, ele foi encaminhado à Central de Polícia Civil de Joaçaba para responder pelo crime. Um homem de 38 anos foi preso em flagrante pela Polícia Militar na tarde de ontem, após descumprir medida protetiva de urgência na área central de Joaçaba. No local, uma mulher de 43 anos relatou aos policiais que o ex-companheiro havia se aproximado dela e de seu filho, desrespeitando a ordem judicial vigente. Durante o atendimento da ocorrência, o suspeito retornou ao endereço e acabou sendo abordado e preso pela equipe policial. Em seguida, ele foi conduzido à Delegacia de Polícia Civil de Joaçaba para os procedimentos cabíveis. Uma investigação de crime digital envolvendo ameaças e tentativa de extorsão contra uma vítima de Campos Novos motivou a Polícia Civil de Santa Catarina a cumprir ontem um mandado de busca e apreensão no município de Lagoa Vermelha, no Rio Grande do Sul. A ação foi conduzida pela Delegacia de Investigação Criminal, a DIC, de Campos Novos. As apurações apontam que as mensagens intimidatórias e as exigências de pagamento via Pix foram enviadas utilizando uma conta vinculada ao número telefônico da Indonésia, em uma tentativa de mascarar a identidade do autor. Por meio de técnicas de cyberinvestigação, a polícia conseguiu rastrear os vestígios digitais e vincular as comunicações ao endereço-alvo da ordem judicial, com o objetivo de apreender novos elementos de prova. A investigação prossegue na delegacia especializada para esclarecer o caso e identificar todos os envolvidos. e a Polícia Rodoviária Federal apreendeu mais de 100 frascos de medicamentos, comprimidos, produtos com características de emagrecedores e anabolizantes de origem estrangeira na noite de ontem em Xanxerê. A abordagem ocorreu na BR-282, nas proximidades da unidade operacional da PRF. Os materiais ilícitos eram transportados por um homem de 34 anos, natural de São José. De acordo com as informações levantadas durante a ocorrência, a mercadoria é proveniente do Paraguai. O motorista foi apresentado à Polícia Federal, onde o delegado lavrou auto de prisão em flagrante pelo crime previsto no artigo 273 do Código Penal, que trata de delito contra a saúde pública. Por se tratar de crime inafiançável, o homem foi encaminhado ao estabelecimento prisional, onde vai permanecer à disposição da justiça junto com os produtos apreendidos. Eram estas as informações da área de segurança pública para o Grande Jornal. Mais notícias policiais logo mais, a partir das 18 horas, na edição do Rádio Contato, na Central de Jornalismo Orly Ricardo.
4: 12 horas e 50 minutos, ponto final em mais uma edição do Grande Jornal da Catarinense, Antena 100 FM, que teve a participação dos seguintes profissionais. Reportagens de Cristian Souto, Paulo César, Orly Ricardo, Antônio Vital, Arthur Westphalen e Carol Denardi, operador de áudio Eliseu Peruso, apresentação Cristian Souto, redação Orly Ricardo, coordenação de jornalismo de Marcelo Santos e a supervisão de Nelson Paulo. Vem aí, boa tarde, Antena 100, músicas nacionais e internacionais de ótima qualidade e a hora do esporte na Rádio Catarinense, na apresentação de Paulo César, boa tarde.
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15: Olá, boa tarde. Eu sou Fernando Maciel e estou chegando para uma tarde muito agradável com você. Preparamos carinhosamente uma programação com músicas atuais, antigas, enfim, músicas de todos os tempos e algumas notícias que vão te ajudar a ficar bem informado. Com certeza vai ser uma tarde maravilhosa. Vamos começar com essa aqui, ó. Air Supply.

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Olá, boa tarde para você que está nos acompanhando a partir de agora. Tem música boa ainda até às 18 horas, quando começa o Rádio Contato, um dos programas de rádio mais ouvidos em Santa Catarina. 311 Porter.

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0: 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Steve Wonder.

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2: 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Boa tarde, Adriana Calcanhoto.

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0: 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Prince.

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1: 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Coldplay.

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14: Bom Boa noite, bem-vindos ao Rádio Contato, edição desta quarta-feira, hoje 7 de outubro de 2026. Um dia bonito no Vale do Rio do Peixe. E a partir de agora, com a bancada e meus colegas, a gente atualiza as notícias do dia e também as opiniões para você. Participe com a gente. PC, bem-vindo. Boa tarde, noite.
15: Bom final de tarde, Amarildo Monteiro, para você, para quem nos acompanha pelas rádios Catarinense FM, Antena 100, também na nossa live, facebook.com, Rádio Catarinense FM. Olha, o Procon de Santa Catarina notificou postos de combustíveis no estado, inclusive aqui na nossa região, sobre aumento abusivo. Também temos aí que Santa Catarina segue como referência nacional em doação de órgãos.
14: Essa é uma ótima notícia aqui no Rádio Contato de hoje, né? Uli Ricardo, seja muito bem-vindo também. Boa noite para você.
16: Olá, Amarildo, um ótimo final de tarde para você também, para todos que nos acompanham. Amarildo, hoje nós recebemos aqui nos estúdios da nossa emissora o governador do distrito 4740 do Rotary Internacional. Ele trouxe aí o avanço do projeto Rotary pela Vida, espaço de leite materno do USH, uma iniciativa aí do Rotary Clube de Joaçaba em parceria com o Hospital Universitário Santa Terezinha. E a meta está... já passou da metade. Daqui a pouquinho eu vou dar detalhes. E ainda hoje nós temos a tradicional a Noite da Pipoca na UNOESC, promovida pelos cursos de publicidade e propaganda. Daqui a pouquinho a gente também dá detalhes.
14: Opa, pipoca, tô dentro, né?
16: E filmezinho, hein?
14: Rádio Opa, Contato com o áudio geral de Dalceu Martins está no ar. Sejam bem-vindos, amigos e amigas, para mais um dia de informação.
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14: E essa notícia é bem importante, né, gente? Para começar, o Procon de Santa Catarina intensificou a fiscalização do mercado de combustíveis e emitiu notificações oficiais para 22 postos de abastecimento no estado. Aqui em Joaçaba e cidades vizinhas, diversos estabelecimentos entraram na mira do órgão estadual e terão que explicar as elevações repentinas nos preços repassados aos consumidores. A ação busca coibir práticas abusivas. Além de Joaçaba, as notificações na região atingiram postos localizados em Videira, Caçador, Tangará, Arroio 30 e Santa Cecília. Durante as vistorias, as equipes de fiscalização chegaram a flagrar o litro de gasolina sendo vendido, escute bem, 7,34 em um dos locais. O valor representa um acréscimo de aproximadamente 14%. Da onde isso? A média estadual ficou em 0,90 centavos acima do preço médio praticado no mercado. Poxa, aí também não dá para aturar, né, amigão?
15: É, o combustível pesa diretamente, né, no bolso de todo mundo, né, inclusive de quem não tem carro, inclusive, né, porque acaba influenciando aí, né, influencia frete, influencia alimentos, serviços, né, então já diz, ah, eu não tenho carro, não interfere, claro que sim. Por isso, quando há uma alta muito acima da média, o consumidor tem direito de saber o porquê, né, a razão. Então, fiscalizar não significa, evidentemente, condenar, né, previamente os postos, mas exigir, no mínimo, transparência, né, se o aumento é justificável, nos números tem que comprovar e tem que mostrar, né, se não for, é papel do Procon agir, né, e proteger quem está pagando essa conta, que é o consumidor.
16: É, e quando a gente fala em combustível, a gente não está falando só da gasolina, porque muitas pessoas acabam usando a gasolina, o etanol para nós aqui não tem uma vantagem, né, sempre quando a gente faz aquela regrinha lá, matemática, a gente vê que é melhor ainda continuar utilizando a gasolina, tem, né, proprietários que preferem optam pelo etanol e não tem problema nenhum, mas o diesel acaba aumentando bastante, né, nos custos, isso reflete, como o PC falou, no nosso dia a dia, nas compras do supermercado, nos equipamentos que a gente compra também, enfim, tudo isso acaba refletindo, né, mas até ontem estava assistindo uma matéria sobre os caminhoneiros reclamando porque o diesel aumentou substancialmente nos últimos dias, mesmo, né, com ações do próprio governo para segurar o diesel. Afinal, o barril do petróleo tá muito alto, né? E a gente ainda está aí com valores não tão elevados como poderia estar.
14: Agora tem um detalhe nessa conta que não fecha, né? O preço do combustível não é tabelado no Brasil, né? Vamos dizer isso. Mas a Petrobras não aumentou os combustíveis nos últimos tempos? né? Para que tá, de repente essa alta está acontecendo. Ah, claro que há um problema lá no Oriente Médio ainda que impacta nos preços aqui, mas por conta própria a galera tá aumentando, isso aí que o Procon tá pegando, né? Não tá legal, tá estourando antes de haver um aumento oficial do governo federal.
16: Só que historicamente sempre há essa inflação e a deflação quando passa a guerra, quando é muito difícil a gente sentir no bolso, né? Geralmente é um caminho sem volta. Quando aumenta, vai lá, ele consegue manter por um tempo, mas às vezes, foi resolvido o problema lá na guerra, lá no Oriente Médio. O preço vai baixar? Muito difícil acontecer isso, né? Estão tentando manter, né, segurando as pontas para não extrapolar o preço na bomba.
14: O Brasil é um grande produtor de petróleo, né? A gente exporta petróleo, só que nós não temos a condição de refiná-lo na mesma quantia que a gente produz. A indústria do Brasil é pequena perante a nossa produção e por isso a gente paga também um pouco mais caro.
15: Se nós tivéssemos... porque tínhamos uma refinaria no Rio de Janeiro, se não me engano, na época era deficitária, não sei o que e tal, e aí foi privatizada, né? Se eu não me engano, e enfim, agora está na iniciativa privada e dando lucro, né?
14: É verdade.
16: Os governantes deveriam pensar a médio e longo prazo, né? Investir em refinarias aqui, porque vai demorar muito tempo, mas o tempo vai passar de qualquer forma. Então, vamos investir nisso, né? Que os governantes estiverem aí, né, no comando do nosso país, que pensem com carinho nessa questão.
14: 18 horas, 8 minutos, notícias e o dia de quarta-feira, PC.
15: Então, marido, eu vou falar aqui sobre a doação de órgãos, né? Porque Santa Catarina, em outras oportunidades já falávamos sobre isso, né? E o estado segue aí como referência nacional em doação de órgãos. Até agosto, o estado alcançou a marca de 45 doadores efetivos por milhão de habitantes, superando inclusive o índice de todo o ano passado, quando registrou 48,8 e também liderou o país. O desempenho é resultado de uma política construída ao longo de mais de duas décadas, com investimentos na estrutura hospitalar, capacitação das equipes e organização do transporte terrestre e aéreo de órgãos. Um dos principais avanços está na decisão das famílias, né? A taxa de recusa caiu de 31% para este ano, 31%, em 2007 chegava a 70%. Então, a mudança mostra como a informação, a preparação das equipes, a conscientização podem fazer a diferença em um momento extremamente delicado. Entre janeiro e agosto, Santa Catarina recebeu 525 notificações de potenciais doadores. E aí, desse total, foram efetivadas 241 doações de múltiplos órgãos, realizando aí 1.167 transplantes aqui no estado. Então, desde a criação aí da Central Estadual de Transplantes, em 1999, aproximadamente 26 mil pessoas já receberam órgãos, tecidos, né, ou até células aqui no estado. E ao longo dessa trajetória, cerca de 9.400 famílias autorizaram doações. Então, existe uma informação fundamental, né? No Brasil, a vontade do possível doador precisa ser confirmada pela família. Por isso, quem deseja doar órgãos deve conversar com os familiares sobre essa decisão e deixá-los, né, muito a par dessa decisão. Então, esse é um daqueles números que a gente traz aqui, que representam muito mais do que um números, né? Muito mais do que uma simples estatística, né? Por trás de cada doação existe uma família que está enfrentando a dor, que está enfrentando a perda e mesmo assim permitindo, né, que outras pessoas tenham uma nova oportunidade de viver. Inclusive tivemos aqui semana passada, se eu não me engano, uma ação dessas aí de um familiar que acabou doando aí, pessoal, nas redes sociais também enalteceu essa atitude. Então Santa Catarina mostra justamente isso, né, que organização, investimento e informação salvam vidas.
14: Ou seja, a empatia, né, é o se colocar no lugar do outro, exatamente quando acontece a doação de órgãos, né? 6:11, Uli, diga lá.
16: Verdade, Amarildo. Quero trazer aqui alguns dados em nível nacional. A produção de veículos aqui no Brasil caiu 1,1% em setembro na comparação com agosto. Você diz, um valor, uma queda. Queda nunca é bom, mas se você olhar para o macro, olha só que interessante. Enquanto as vendas de veículos novos subiram 2,3%. Então, produziu menos, mas mesmo assim as vendas subiram 2,3%, segundo dados divulgados hoje pela Associação Nacional dos Fabricantes de Veículos Automotores. Na comparação com setembro do ano passado, porém, a produção ela cresceu 10,2% para 268 mil veículos. As vendas de veículos novos, medidas pelo número de veículos licenciados, também cresceram na comparação anual. Em setembro, foram 281 mil unidades, uma alta de 15,7% ante o mesmo mês de 2025. Com isso, as vendas acumularam uma alta de 18,1% no ano para 2 milhões 260 mil veículos aqui no território brasileiro. Você vê, né, que o pessoal tá motivado aí para colocar carro novo, carro zero na garagem.
15: São dados, são números aí interessantes, porque mostra aí realmente dois cenários, né? Duas fotografias diferentes do mesmo setor, né? Ou seja, o brasileiro está comprando mais carro, portanto existe demanda e o mercado está bastante aquecido. Mas isso, evidentemente, né, por conta do que você disse, não significa necessariamente mais produção dentro, né, das fábricas brasileiras. Então, aliás, na verdade, o Orly, parte desse crescimento, o que acontece? Está sendo absorvido pelas importações, né? Pelos importados, especialmente com a entrada cada vez maior de marcas aí e modelos aqui no país, oriundos da China, enfim, né? E ao mesmo tempo as montadoras que estão instaladas aqui no Brasil não estão exportando, né? As exportações estão mais fracas, né, em contrapartida, né? Então é um sinal positivo aí para o comércio, né? As concessionárias e para o próprio consumidor também, que acaba tendo vantagem, né? Porque tem mais oferta e concorrência, mas... Claro, tem aquela luz amarela que fica acesa aí para a indústria nacional.
14: Né? Leu notícia hoje, o conglomerado que é dono da Fiat disse que eles tiveram um erro estratégico subestimando os automóveis da China. E aí quando eles abriram o olho já era tarde demais, a China já estava tomando... Não, a gente não fala de mercado brasileiro, é mercado mundial, amigão. Uhum. A gente está falando de importação no mercado mundial. A gente fala aqui no Brasil, carros que vêm da China, não. É o mercado mundial, os Estados Unidos, a Europa. Quando eles abriram o olho, os carros evoluíram tanto, né? A tecnologia evoluiu tanto que os carros já estavam chegando lá. E aí, meu, para recuperar...
15: Se não acompanha o mercado, você perde, né?
16: Os chineses acabaram... oferecendo uma tecnologia mais avançada por um custo mais baixo. Então, alguns veículos, até mesmo alguns seminovos, hoje em dia, o consumidor... Por isso que também tem essa alta, né, de veículos novos, né, o emplacamento, o número alto de emplacamento. O pessoal faz a comparação. Eu tenho um veículo X que vai me dar 7 anos, 8 anos de garantia, eu pego ele zero quilômetro e ele está o mesmo valor de um carro com 4, 5 anos de uso. Aí fica desproporcional. O que a pessoa vai optar? Ela vai pegar um carro novo, uma tecnologia mais avançada. Então, como você falou, eles estão admitindo que deram aquela vacilada, né? Não acompanharam a tendência tecnológica. Mas ainda dá tempo, né? Dá tempo para recuperar.
15: Até para contextualizar mais, trazendo números, né, com relação a isso, Amarildo, os dados da própria Anfávia mostram exatamente isso, né? Com muita clareza. Por exemplo, no acumulado, até maio, os carros vindos da China já representavam 48,7% dos importados, né, vendidos aqui no Brasil. E esse volume, ele teve um crescimento de 86,6% em relação ao ano anterior, né? Então, em maio, isoladamente em maio, mais da metade dos importados emplacados vieram da China, realmente, para corroborar isso aí que você falou. E não é só a China, não, né? O México também avançou bastante, a Argentina continua sendo uma origem importante, né? O que mudou é o peso dos chineses, especialmente com carros elétricos e híbridos, né? Preços competitivos, muita tecnologia embarcada e uma quantidade cada vez maior de modelos sendo disponibilizados aí, né?
16: Isso é muito bom para o consumidor. Então, o consumidor tem um leque maior aí para fazer a sua escolha. Quem olha para conforto, quem olha para tecnologia, para quem olha para desempenho ou também para economia, tem para todos os gostos.
15: Para finalizar ainda esse assunto, para você ter uma ideia, em setembro agora, o ranking, o BYD Dolphin Mini, aquele, né, que anda por aí rodando bastante.
14: O de entrada.
15: Apareceu entre os veículos mais vendidos no país. O Haval H6 da GWM também teve uma presença forte. Então, o brasileiro está comprando mais carros, sim. A questão é onde que esse carro está sendo produzido.
14: É verdade.
15: Fora do país.
14: Que é fora do país.
16: Embora,
14: né?
16: Embora as empresas chinesas
14: estão abrindo empresas.
16: Camaçari, aqui, né? Na Bahia tem
14: Tem outra em São Paulo que está abrindo também, que patrocina o Palmeiras, né? Então eles também querem se instalar no Brasil porque o mercado é interessante, né? Muito bem. E a Polícia Civil de Santa Catarina, por intermédio da Delegacia de Proteção à Criança, ao Adolescente, à Mulher e ao Idoso, DPCAM, aqui de Joaçaba, cumpriu o mandado de busca e apreensão no bairro Tobias e apreendeu 120 cigarros eletrônicos, os famosos vapes, pods. Um homem de 21 anos, investigado como principal fornecedor dos dispositivos para estudantes e adolescentes da nossa região. As investigações começaram depois que a direção do Colégio Celso Ramos identificou o uso de vapes por alunos e acionou a Polícia Militar e o Conselho Tutelar. A apuração revelou que as vendas eram combinadas pelas redes sociais e que os produtos eram entregues a menores perto da escola por mototáxi. É mole o que é mais? Aonde a gente vai parar, né, amigão?
15: Importante o trabalho da escola, né? Nesse processo aí, né?
14: Atenta.
15: É, atenta, importante aí. Eu acho que temos que enaltecer o trabalho aí dos professores, enfim, da equipe, né? E o que mais chama atenção nesse caso não são apenas os 120 cigarros eletrônicos apreendidos, é o caminho, né? Que esses produtos faziam até chegar aos adolescentes. Quer dizer, negociação por rede social, entrega nas proximidades de uma escola, né? Mostra que há uma estrutura de venda relativamente organizada e o pior, né? Direcionada a um público extremamente vulnerável, que são os adolescentes.
14: Os adolescentes que vão ter mais para frente problemas de saúde graves, né? Uhum. Lamentavelmente.
16: É, e quando se vê esses vapes aí, saiba que o lastro em si, ele é irregular, ele é à margem da lei, que ele não está liberado aqui no Brasil. Então, da onde você comprou? Isso daí acaba sendo, digamos, irrisório, porque sabe que está compactuando com uma coisa que está ilegal.
14: Simples assim.
15: O trabalho da polícia, né, é fundamental, da escola foi extremamente importante também, porém, né, eu acho que esse alerta vai para os pais, né? Acho que é extremamente importante os pais, para a escola, para a sociedade como um todo, porque o vape, muitas vezes, ele chega aí ao adolescente com essa aparência de produto moderno, legalzinho, colorido, aparentemente que não inofensivo, faz mal, inofensivo e que pode criar uma dependência muito cedo, né? É, então, os pais, atenção, estejam atentos, né?
14: Então, fica o alerta aí, né, gente? Então, o que pode fazer os vapes é um problema. E já há estudos, né, nesse sentido, sendo feito em nível de mundo, né? Porque o uso de cigarros eletrônicos traz sérios riscos à saúde, afetando o sistema respiratório, o coração, o cérebro e até a pele. Aí a gente passa pela dependência intensa que o PC acabou de falar e dos problemas graves que vão apresentar na saúde. Então, muita atenção. São 6:20. O Rádio Contato volta daqui a pouquinho com outras notícias e outras informações para você.
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14: Às 8 horas e 23 minutos, o pessoal estava me acusando aqui que um colega mancheteia a notícia, né? E eu leio a notícia. Eu quero me desculpar e vou trazer uma notícia então que ninguém falou ainda, mas temos que falar, né?
16: É como no futebol, um dá assistência, o outro marca o gol.
14: Isso aí, somos um time. Olha, o pessoal está muito chateado, muito preocupado e tem razão de estar. O asfalto que liga Vargem Bonita a Catanduvas está problemático. Quem passa por ali sabe do que eu estou falando todo santo dia. Pessoal está muito preocupado, que já aconteceu acidentes e vai acontecer acidentes mais graves ainda. E esse asfalto é exatamente cuidado pelo DENIT, o Departamento Nacional de Estradas de Rodagem, né? Que para falar com os caras...
15: Não, gente... qual? Mas é, qual?
14: Asfalto que... 282.
15: Ah, no 282.
14: 282. Catanduvas a Vargem Bonita, esse trecho da 282. Uhum. Então fico me perguntando que para falar com os caras a gente tem que ler um rosário, né? Rezar um rosário e mais um pouco para ter um oizinho dos caras, lamentavelmente. Então, qual é o nosso papel como imprensa? É ser a voz do povo nessa reclamação. Porque se a situação está muito delicada ali, será que os caras não têm um fiscal que anda nas obras? Porque tem aquele programa de, como é que a gente fala? Continuada, né? De cuidado...
15: Manutenção?
14: Manutenção continuada nas rodovias. Mas me parece que em alguns trechos da 282 por aqui, esse negócio não funciona. Ou nunca funcionou, né? Porque tá braba a coisa ali. Então é uma reclamação geral... E talvez até os próprios prefeitos de Vargem Bonita e Catanduvas pudessem fazer um chamamento nesse sentido também, né?
15: Mas o que eu não entendo, Amarildo, que é, esses trechos ali passaram por uma manutenção há pouco tempo. Eu lembro que eu passava lá, inclusive tinha um sistema Aparecida, né? Tinha um sistema Aparecida ali naquele espaço ali entre Catanduvas, justamente, e Vargem Bonita. Né? Mas é daquelas questões que precisa ser tratado com atenção permanentemente, né? Ou não foi um serviço de boa qualidade, né? Ou foi mal feito, porque já, pelo menos, teria que ter uma garantia, né? Mas eu lembro que sei lá, não faz um ano, pelo menos, que a gente passava por ali, inclusive tinha filas, Aparecida, esperava, enfim, né? O trabalho foi feito lá.
14: Outro problema, próximo a Jacutinga, né?
15: O pessoal mas foi naquela região ali.
14: Naquela região ali. Diz que a situação está muito, muito delicada. Então, alerta está feito aí, em nome dos moradores da região.
16: É o que a gente fala, né? Tem que haver, sim, essa fiscalização. Afinal, é dinheiro público que é empregado ali. A empresa, possivelmente, temos quase que certeza que recebeu para fazer o trabalho de recapagem, de manutenção, enfim, da via. Então, com certeza, tem que existir pessoas que, no mínimo, fiscalizem, né? Deve ter um prazo ali, pelo menos, de garantia da obra executada, enfim, temos que, como vocês falaram, prefeitos, lideranças políticas aqui, que têm mais acesso a próprio DENIT, devem fazer sim essa consulta, e se a empresa, né, deve ser cobrada para refazer o trabalho, no mínimo, né?
14: Com certeza.
16: Se em curto tempo né, se um curto espaço de tempo já está em condições precárias novamente, ela tem que dar um jeito. Marildo, deixa eu trazer um assunto aqui que é muito interessante e a comunidade pode abraçar. Quero agora também acionar os empresários, o pessoal aqui de Joaçaba, da região, porque já vem de algum tempo, né, alguns meses, não sei se já faz um ano, mas o Rotary Internacional, Rotary Clube Internacional, ele tem um projeto Rotary pela Vida, o Espaço de Leite Materno do UST. Uma iniciativa do Rotary Clube aqui de Joaçaba, também em parceria com o Hospital Universitário Santa Terezinha. Objetivo de criar um ambiente acolhedor, humanizado e adequado para incentivar o aleitamento materno, oferecer suporte às mães e fortalecer o vínculo entre mãe e bebê nos primeiros meses de vida. Recebemos hoje aqui em nossa emissora o Moacir Chalim, ele que é governador do Distrito 4740 do Rotary Internacional. E o que que o Rotary almeja, né, para equipamentos, para dar vida ao espaço de leite materno do UST? Eles precisam de $100 mil. Este valor não está tão distante para ser conquistado. Já chegou em cerca de 60% desse total. Então, as pessoas que estão nos acompanhando sabem da seriedade do trabalho desenvolvido pelo Rotary, não só aqui em Joaçaba, em vários outros distritos e localidades, né, pontos aqui do estado de Santa Catarina, Brasil e mundo, poderiam, né, abraçar essa causa para que cada vez esteja mais próximo de realizar, né, que esse sonho se torne realidade, que é o Espaço de Leite Materno do UST. Então hoje essa visita aí em especial do Moacir Chalim foi justamente para, né, convocar todas as lideranças, não só empresários, lideranças políticas, que possam abraçar essa causa.
14: Para nós entendermos a importância disso, Santa Catarina tem apenas 13 bancos de leite humano oficiais cadastrados na Rede Brasileira de Bancos de Leite Humano Fiocruz, além de vários postos de coleta. No total, o estado conta com 26 pontos entre bancos de leite e postos de coleta. Estão nas cidades de Florianópolis, Joinville, Chapecó, Criciúma, Balneário Camboriú, Brusque, Jaraguá do Sul, Mafra, São Bento do Sul, Concórdia, Tubarão, Curitibanos, São José, Blumenau, Itajaí, Canoinhas, Rio Negrinho, Três Barras, Lages e Itápolis. E agora a gente pode entrar nesta lista muito seleta, porque o leite materno ajuda a salvar vidas.
15: E quando se fala em montar, né, não é só, não se fala apenas montar lá uma sala bonita e tal, né? Um espaço de leite materno significa acolhimento, significa orientação, condições adequadas aí para que as mães possam amamentar, né, e fazer a coleta do leite com segurança, né?
14: O leite excedente, né? Uhum. Que pode ser usado para crianças que precisam, né? E com toda a segurança necessária que é preciso numa situação como essa. Uhum. 18:30. Esse é o Rádio Contato. Daqui a pouquinho a gente volta, agradecendo sempre a você pelo carinho da sua audiência.
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14: Já voltamos, 18 horas 33 minutos. Esse é o Rádio Contato, edição desta quarta-feira com as notícias do dia. Esse, vamos falar de trânsito, diga lá.
15: É uma conquista aí para o município de Luzerna, né? Amarildo Monteiro, Luzerna conquistou mais um importante reconhecimento na área da gestão pública, né? O projeto Sistema Inteligente de Vídeo Monitoramento de Luzerna. Até nós comentávamos outro dia, né? Porque teve aquela situação na BR-282. Nós comentávamos que Luzerna já tem esse trabalho aí dessas câmeras, né? E agora o município foi selecionado. A seleção ganha destaque diante do número de projetos inscritos nesta edição. Ao todo foram 394 iniciativas que participaram do processo, reunindo experiências desenvolvidas por municípios catarinenses. E a presença de Luzerna entre as 30 práticas selecionadas evidencia o investimento do município, né, em soluções que unem tecnologia, integração e segurança pública. Só para contextualizar, essa tecnologia foi implantada em parceria com a Polícia Militar. É o sistema integrado de vídeo monitoramento que utiliza recursos tecnológicos e atuação integrada entre os órgãos de segurança para ampliar a capacidade de prevenção, acompanhamento e resposta às ocorrências. Então, a iniciativa busca fortalecer o monitoramento de pontos estratégicos do município, oferecendo suporte às ações de segurança, utilizando tecnologia como ferramenta para construir com a proteção da população e com a eficiência do serviço. Então, é um reconhecimento importante, né, para a Luzerna, principalmente porque não estamos falando apenas de instalar câmeras, né? Só instalar câmeras ao Deus dará, mas é sim usar essa tecnologia de uma forma integrada com a segurança pública. E aí, num universo de quase 400 projetos inscritos, estar entre os 30 mostra que a iniciativa chamou atenção, né, pelo modelo de gestão e pela aplicação na prática, né?
14: Perfeito, ótimo, parabéns.
16: Falando de iniciativas positivas aqui da nossa região, hoje a UNOESC promove mais uma edição da tradicional Noite da Pipoca, evento que celebra o cinema, a criatividade e a produção audiovisual dos estudantes de publicidade e propaganda. A programação começa às 19h30, daqui a pouco, portanto, no Auditório Afonso Dresch, com entrada gratuita e aberta à comunidade. Durante o evento serão exibidos 6 curtas-metragens produzidos pelos alunos na disciplina de produção em vídeo. A programação também vai vai contar com uma sessão especial em parceria com o Cinesesc, com a exibição do curta Deixa. Uma das novidades deste ano é a estreia da premiação da Noite da Pipoca. Os filmes concorrerão em 4 categorias, avaliadas por um júri, além de uma 5ª categoria escolhida por votação popular, permitindo a participação direta do público. Na minha época não tinha essa premiação, viu? Eu participei da Noite da Pipoca, até participei de um curta-metragem, e olha, era muito legal.
15: A atuação não foi boa, por isso que
16: não tinha. Não, nós não finalizamos o curta-metragem.
15: Não finalizou, queria prêmio, né?
14: É que terminou a verba.
16: Acabou a verba do filme, né?
15: Mas o bacana aí da Noite da Pipoca é justamente isso, né? Tirar o trabalho acadêmico da sala de aula e colocar diante do público, né? Os estudantes passam aí por todo, né, esse processo de criação, de produção, né, de linguagem audiovisual, né, e depois tem essa oportunidade de ver esse trabalho numa tela aí, com plateia e tudo, bacana.
14: A avaliação é essa aí, né, do público, né? É.
16: Aí, mas a minha atuação, modéstia à parte, todo mundo elogiou, viu? Então foi com nota boa, significa não, a mãe não deu nota não, mas os professores, obrigado aí, mestres.
14: Muito bem, e a polícia, voltando a essa questão de apreensão de coisas do descaminho, né? A Polícia Rodoviária Federal apreendeu mais uma centena de frascos de medicamentos comprimidos, emagrecedores e anabolizantes. Vocês notaram que, num período, era anabolizante que vinha a rodo do Paraguai e causava sérios problemas na saúde da galera, né? Agora, os ditos emagrecedores. Será que a pessoa tem coragem, cara, de pegar uma canetinha que vem do Paraguai e se aplicar no corpo? Para fazer uma reflexão sobre isso, já que nós estamos vivendo a epidemia das canetinhas no Brasil, né? Todo mundo está usando as ditas canetinhas, nada contra, cada um sabe o que faz, mas coisas do Paraguai, você se aplicar no corpo é pedir para levar, né?
15: A gente... É um risco sério, né? Porque a gente não está falando aí de cosmético, né, Marildo? Ou um suplemento qualquer, mas de medicamentos que interferem diretamente no organismo e essas interferências ainda estão sendo estudadas, não tem uma comprovação dessas interferências. Então, a vigilância, inclusive a Vigilância Sanitária de Santa Catarina já até alertou, né, que o uso inadequado aí de substâncias como tirzepatida pode causar efeitos importantes, incluindo náuseas intensas, desidratação, hipoglicemia e até a pancreatite, né? Então, o problema não é o medicamento quando ele é aprovado, prescrito, acompanhado por médico aí, né? Tudo certo. O problema é isso aí. A compra clandestina pelas redes sociais, vendedores informais, produtos sem registro. E outra coisa, esses medicamentos, se eu não me engano, eles têm que ser mantidos na refrigeração, né? Como é que vem? Outro dia, inclusive, né? Eu não sei se vocês viram, vinha dentro de um tênis, né? Polícia. Os caras abriu ali o solado do tênis, né?
14: Eram as canetinhas,
15: minha, né?
16: E outra preocupação é que muitas vezes não há uma orientação médica. Né? As pessoas acabam
14: fazendo.
16: De uma forma assim.
14: Muito clandestina.
16: Clandestina e colocando em risco a própria vida, né?
14: Então a gente está dando um alerta aí, porque não é brincadeira isso, viu, gente? Fica a dica para vocês.
15: Mas o mercado tá enorme aí,
14: Não, tá.
16: Tá modinha,
14: viu? Tá modinha.
16: Ô, Amarildo, deixa eu trazer uma informação importante aqui também para nossa região. Vargem Bonita, o prefeito de Vargem Bonita, sempre quando vem aqui, fala, a terra do papel, da embalagem, né? Uhum. Então a Vargem Bonita também se confunde com a história da Irani, papel e embalagem, que possui inclusive a Irani escritório aqui em Joaçaba. Ela conquistou a 46ª posição entre as 175 melhores empresas para trabalhar no Brasil neste ano de 2026, segundo o ranking do Great Place to Work. O reconhecimento foi anunciado ontem durante uma cerimônia realizada no espaço Unimed em São Paulo. A empresa aparece pelo terceiro ano consecutivo entre as melhores organizações para trabalhar no país. A trajetória da Irani no ranking começou em 2023, quando a companhia ficou na 29ª posição entre as 150 melhores empresas. No ano seguinte, alcançou o 32º lugar entre as 175 organizações reconhecidas e agora em 2026, a empresa voltou à lista nacional, desta vez na 46ª colocação. Então o pessoal já vai sabendo que pintou a oportunidade de trabalho, quem está aí no mercado de trabalho, né? A Irani é um lugar bom para trabalhar.
15: E sabe qual é o importante disso aí, Oli? É que a empresa não olha só o faturamento, né? Isso demonstra que a empresa não olha só o faturamento ou o tamanho da empresa crescendo, né? Passa muito pela percepção de quem trabalha lá dentro, né?
14: O lado humano, né? Que é extremamente importante. 18 horas e 42 minutos. O Rádio Contato volta daqui a pouquinho com as notícias da quarta-feira.
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5: Muito bem, amigos, estamos de volta com o Rádio Contato e uma notícia bacana, né? O primeiro caça supersônico produzido no Brasil fez seu voo inaugural no dia de ontem. O Gripen decolou da pista da Embraer em Gavião Peixoto, no interior paulista, e completou seu teste sem nenhum problema. O avião para um piloto é o primeiro dos 15 que serão fabricados na linha conjunta de fabricantes sueca Saab da empresa brasileira, dentro do programa de transferência de tecnologia, que é a base do contrato para a compra de 36 aviões pelo Brasil, assinado ainda lá em 2014. Na cabine estava o chefe dos pilotos de teste da fabricante sueca, Jacob Jukbert. Foram examinados sistemas e o desempenho da aeronave, que havia sido apresentada ao público em um evento em 25 de março. Lá para cá, foram executados testes de pistas e outras verificações antes do voo. Como é uma linha de produção nova, o tempo entre a apresentação do caça e seu teste no ar foi quase o dobro necessário para fazer o mesmo com o Gripen F, apresentado em junho na Suécia. Ou seja, o Brasil entrando, né, para o primeiro time nessa linha é a Embraer, uma empresa brasileira que só cresce. Que boa notícia.
6: É uma boa notícia, né? Ô, marido, agora eu vou falar, já que você falou em avião e tal, eu vi essa notícia hoje que os Estados Unidos deslocou drones, né? Drones militares, o MK-9 Reaper.
5: Não, são drones assassinos.
6: Para
5: Colômbia. Esse é o nome.
6: Para Colômbia, para o Equador, como parte da ampliação das operações contra o narcotráfico na América Latina. Informação publicada originalmente pelo New York Times foi confirmada aí nessa terça-feira, exatamente. Então, esses MQ-9, né, são aeronaves remotamente pilotadas, capazes de realizar missões de inteligência, vigilância e também ataques de precisão. O mesmo modelo foi empregado na operação americana que matou o general iraniano Assim Soleimani em 2020. Os equipamentos foram transferidos de operações na África. O número exato enviado a cada país não foi oficialmente detalhado, embora reportagens indiquem a movimentação de um pequeno grupo de aeronaves. Então, a chegada desses drones ocorre em um momento de endurecimento da política americana contra organizações ligadas ao tráfico de drogas. Washington discute ampliar a sua atuação na região, inclusive com operações contra alvos em terra. A pergunta que fica, né? Um ponto importante, claro, o Brasil não foi citado aí ainda como destino do MQ-9, nem como alvo dessas operações, mas né? Nós temos aí facções criminosas aqui no nosso país que volta e meia os Estados Unidos têm falado que não está tendo um combate muito efetivo a essas facções aqui no país, né?
5: Estão monitorando. O MQ-9 não é um dronezinho qualquer, né? Uhum. É um drone militar, sim, né? É um outro patamar de drone, né?
6: Então isso mostra, só para concluir,

0: O combate ao narcotráfico, né, aqui, esse ataque né, norte-americano aqui na América do Sul está entrando numa fase muito mais militarizada agora, né?
1: Com certeza.
2: Marildo, quanto tempo você ouve falar do voto consciente? Muito tempo, né?
1: Nossa, disse que eu era jovenzinho.
2: Voto consciente, voto consciente, voto consciente. Tem outra expressão também muito usada, o voto do protesto. Mas, pelo menos assim, uma análise que eu faço, que dessas eleições em si, a gente viu muita gente caindo do cavalo, né? Aqueles que seriam mais oportunistas, né? Vamos dizer, por exemplo, quem tá na mídia ali, o Caneta Azul, o Tiririca depois de vários mandatos, acabou, né, perdendo, o abestado acabou perdendo a mamata.
0: Ele lembra que o slogan dele era, como é que é, pior que tá?
2: É, pior que tá não fica, agora bota no Tiririca.
1: Ficou pra ele, né? Também não fazia nada, né, amigão?
2: Mas outros nomes também que chamaram atenção, que ficaram de fora, né? A própria filha do Silvio Santos, a Silvia Abravanel, ficou de fora, foi candidata, ficou de fora. O Datena, né? O Datena não tem jeito, não se elege de jeito nenhum. Outro que tá na TV, que na verdade ele tava no hospital, nem na TV ele tava ultimamente, sofreu ali um problema quase.
0: O Marquito, achei que tava internado.
2: Isso que eu tô falando. O Marquito tava internado, rapaz, não conseguia nem falar, tava lá pedindo voto. Outro que é colega dele do elenco do Ratinho, o Xaropinho, né? Que é um pastor, né? Que faz o Xaropinho, também foi candidato, não levou. Então acho que assim, ó, eu acho que a parte boa, o voto do protesto, gente, que esse pessoal, né, o Tiririca passou sem deixar, assim, esperança nenhuma pra política, né, realmente eu acho que foi mais um lance de oportunismo, de ter o salário dele, né, não fazia discurso, não se apresentava, não discutia, não debatia, então pessoas como essa, eu fiquei muito contente com a não eleição, por exemplo, do Caneta Azul, Companhia Limitada, porque o que pessoas... Menina da Bota também não conseguiu, então pessoas como essa, o que eles iriam agregar? Felizmente o eleitor teve essa consciência e não elegeu ele.
0: Agora, você falou em voto
2: protesto.
0: De protesto, eu acho que o caso mais pitoresco aconteceu, não sei se vocês lembram, no Rio de Janeiro. Lembra que foi eleito o Macaco Tião, um macaco lá do zoológico, 400 mil votos, né? Se eu não me engano, foi em 96 lá, que ele foi eleito, claro, evidentemente que não, né? Só para pontuar e coroar essa tua informação com relação ao voto de protesto. Eu acho que foi um dos casos mais pitorescos que aconteceram em eleições aqui no Brasil, a eleição do Macaco Tião no Rio de Janeiro.
1: O voto de protesto agora tem sido exatamente um não comparecimento às urnas, né? 30 milhões de votos é por aí que a gente tem.
0: Mas eu acho que não é o caminho certo, né?
1: Certo.
2: O Amarildo, eu achava que o Manuel Gomes, o Caneta Azul, ele, pelas entrevistas que ele deu,
1: ele ia se eleger?
2: Eu achava que ele tinha um dos menores QIs do Brasil, mas vi que 7.239 votos que ele recebeu, 7.239 eleitores, olha, já tô colocando em dúvida se ele mesmo tem esse
0: QI. Mas pode ser os de protesto também, né?
1: Tem tudo isso. Muito bem, agora são...
2: Parabéns para esses, então, do voto de protesto. Parabéns.
1: 18h51, esse é o Rádio Contato.
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1: Chegou a hora de separar homens de crianças. Será que essa é uma expressão correta? Bom, de qualquer forma, hoje volta o Campeonato Brasileiro e 10 rodadas que faltam para terminar a competição, não dá para dar moleza, né?
0: Daqui a pouquinho, 19h30, com transmissão catarinense, Internacional e Corinthians, né? Corinthians está numa situação bastante complicada, devendo, né, desfalques, né? E o Inter pode se aproveitar, tá estreando ali a grande novidade na Casa Mata, Eduardo Batista aí, né?
2: Grande nome, hein?
0: Grande nome.
1: Grande, né? Treinador.
0: Saiu do Criciúma, o Criciúma cresceu.
1: Começou a ganhar de novo.
2: Tava dando azar, não é que ele seja um
1: mau treinador, ruim, né, gente? Não é,
2: mas
1: isso.
2: Mas tava dando azar, né?
1: É verdade. E o Grêmio pega uma carne de pescoço pela proa, né? O Remo também no mesmo horário, com transmissão da Catarinense.
2: O Grêmio ganha, viu? O Grêmio aproveitou aí Renato Gaúcho nesse trabalho.
0: O Grêmio gosta de ressuscitar essas equipes assim.
2: Não, não. Tô confiante no Grêmio. E no outro jogo ali vai ser difícil.
0: Eu tô confiante no Corinthians. Confiante que o Corinthians possa né? Fazer o crime lá no
1: Mirassol. E no clássico da linguiça Bragantino e Mirassol, hein, galera?
0: Eu nunca nem comenta.
2: É. Já pula. Se abstém.
1: Eu me abstenho de falar essas coisas. Não dá pra entrar na bola de vídeo.
0: No Rio Grande, saltei pra Resteva.
1: É verdade. Bragantino e Mirassol, outro clássico do interior paulista, também interessante esse jogo aí, né?
0: É verdade, interessante, pedreira pra Chapecoense, né? Lá na Bahia contra o Vitória.
1: No Barradão. Tomara que o crescimento que a Chape apresentou hoje se confirme hoje dentro de campo. Seria bacana ver a Chapecoense voltar com 3 pontos de lá.
0: Sim.
1: Também hoje teremos um clássico carioca, jogão, né? 8:30 da noite, Botafogo e Vasco. 21:30 no Mineirão, Cruzeiro e São Paulo, são os jogos da rodada de hoje, certo?
2: São Paulo ameaçado pelo transfer ban, né? Tem que pagar lá
1: a grana,
2: um milhão e pouco.
1: Senão vai perder 6 pontos, é isso?
2: Mas eu acho que eles vão pagar.
0: A sequência da rodada amanhã com Santos e Flamengo, Atlético Paranaense, Atlético Mineiro, Palmeiras e Bahia, Fluminense e Coritiba, né? Então, mais uma vez, reforçando, hoje tem a Chapecoense visitando Vitória do Barradão, precisa pontuar. O Grêmio visita o Remo nesse confronto de enorme importância lá na parte de baixo da classificação. O Grêmio tem desfalques aí, né? O Gustavo Martins, Noriega, que estão suspensos, o Dodge e o Marlon entre as baixas, fizeram um esforço hercúleo para trazer o Vijaçante, né? Inclusive com o apoio da própria Leila do Palmeiras. Então o Vijaçante vai estar, não sei se vai estar apto para começar o jogo, mas está à disposição. O Internacional, estreia do Eduardo Batista, o Colorado está no Z4, o Corinthians, como falamos, chega aí pressionado, uma sequência de 6 derrotas, né? Então chega pressionado.
2: Só pelo brasileiro, tem mais da Libertadores, né?
0: Exato, foi eliminado e tal, sim, né? E tem um detalhe importante, domingo tem Grenal.
2: Inter poderia dar uma poupada nesses jogadores, né? Pensando no Grenal, que é um campeonato à parte.
1: É, parte é na arena também, né? É na arena o jogo, então...
0: Ontem tivemos a Série B, né? O Juventude dormiu líder. Sport 2, São Bernardo 1. Sport chegou aos 50 pontos, ficou a 2 do G6. Goiás 2, Atlético 1. Gol da vitória nos acréscimos. Goiás chegou aos 45 pontos. Ponte Preta 0. Ponte Preta já está rebaixada, sim, né? Não tem nada mais a querer na competição. Cumpre
2: tabela.
0: Exatamente. Aí o Juventude chegou aos 59 pontos. Assumiu provisoriamente a liderança, ultrapassando o Vila Nova, que tem 57. E joga hoje. Aliás, o Vila Nova joga hoje, né? Daqui a pouquinho tem o Operário e Botafogo, o Avaí recebe o Londrina, o América joga com o Fortaleza, CRB Atlético Goianiense 20:30 e o Vila Nova joga contra o Cuiabá também às 20:30.
1: Não é um jogo fácil.
2: Situação muito delicada do Avaí, né? O Avaí tá na zona de rebaixamento, 17º colocado, tá a 5 pontos do Botafogo de São Paulo, que tá com 35, e olha só, o Avaí ainda vai, além do Botafogo de São Paulo, tem o Ceará, né, time tradicional, vai ter que disputar com esses, e hoje pega o Londrina. O Londrina tá louco pra tomar a posição do Avaí, tá na 18ª colocação, 2 pontos a menos que o Leão da Ilha. É um jogo muito perigoso pro Avaí, é vencer ou vencer.
0: Jogo de 6 pontos, né? Porque se perder, o Londrina chega ali, né? Então tá pressionado aí o Avaí. Amanhã tem Criciúma, que aí sim, o Criciúma tá diretamente envolvido na disputa pelo acesso, né? Então amanhã o jogo será lá no Ceará contra o Ceará, né? E hoje tem Joaçaba, né, meus amigos? Hoje tem Joaçaba, futsal, Cunha Porã, né? E o jogo é fora de casa.
1: Fora de casa.
0: Cunha Porã e Joaçaba, lá no Poliesportivo de Cunha Porã. Série Prata do Campeonato Catarinense, né? Lembrando que o Joaçaba vem de derrota, 3-2 para o Rio do Sul. Antes disso, empatou com 3-3 com a Chaxiense. Na classificação, então, Joaçaba tem 23 pontos. Está atrás aí da Pinhalense, Marcílio Dias e Cunha Porã. Então, seria importante o Joaçaba buscar uns pontinhos fora aí, né?
1: É, deu vacilada, né? Não podia ter perdido para a equipe do Rio do Sul dentro de casa, né?
0: Exatamente.
1: Então, às vezes dá umas pisadas de bola assim que a gente não entende. Vamos torcer para que dê tudo certo na noite de hoje.
0: E sábado tem clássico regional.
1: Catanduvas. Isso aí. A gente fala na sequência. Obrigado, meninos, pelo esporte. Nosso bate-bola de hoje, 18:57 agora.
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1: 18:57, Orly Ricardo, fale pra gente.
2: Amarildo, trago na noite de hoje este assunto em Tangará. Um motorista de um Citroën C4 sofreu queimaduras de primeiro grau em cerca de 22% do corpo após o veículo pegar fogo na noite de ontem na SC-453 em Tangará. Quando o corpo de bombeiros chegou ao local, o automóvel já estava tomado pelas chamas. O condutor já havia saído do veículo e permanecia às margens da rodovia. A vítima, ela foi conduzida ao Hospital São Lucas para cuidados médicos. Após a extinção do fogo e o rescaldo, o local foi isolado e o trânsito orientado até a chegada da Polícia Militar Rodoviária, que assumiu a ocorrência. Também trago como destaque, Amarildo, este assunto aqui, que uma colisão lateral entre um carro e um caminhão deixou duas pessoas gravemente feridas na manhã de hoje na SC-305 em São Lourenço do Oeste. O acidente ocorreu por volta das 8 horas da manhã no quilômetro 66 da rodovia. Segundo a Polícia Militar Rodoviária, a colisão envolveu um caminhão Volvo VM-290 com placas de União da Vitória no Paraná, conduzido por um homem de 49 anos e um Citroën C3 de Florianópolis, ocupado por dois homens de 40 e 68 anos. Os dois ocupantes do carro sofreram ferimentos graves. O motorista do caminhão saiu ileso. No local do acidente, é um cruzamento com sinalização, pavimentação e visibilidade consideradas boas, segundo a Polícia Militar Rodoviária. A velocidade máxima permitida no trecho de 40 km por hora. O Corpo de Bombeiros e SAMU prestaram atendimento às vítimas. E agora, para finalizar, um idoso de 83 anos ficou ferido após ser atropelado por um carro enquanto conduzia um triciclo elétrico na tarde de hoje em Barracão, no Paraná. O acidente foi atendido pelo Corpo de Bombeiros de Dionísio Cerqueira. No local, os socorristas encontraram um homem sentado sob o triciclo elétrico.
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6: Olá, boa noite.
5: Boa noite para você que nos acompanha em todo o país.
6: Quarta-feira, 7 de outubro de 2026.
5: Vamos aos destaques do dia.
6: Idosos, gestantes e crianças estão entre os grupos com maior risco de complicações por erro de dosagens de medicamentos.
5: Campanha nacional estimula a prevenção e registro de falhas em hospitais, farmácias e no dia a dia do paciente. Luana Karen.
7: A campanha quer fortalecer entre profissionais de saúde e população o hábito de notificar quando um medicamento provocar efeito adverso.
6: Saúde da mulher.
5: Saiba como identificar os primeiros sintomas da menopausa e os cuidados disponíveis na rede pública de saúde. Gabriela Noronha.
8: Ao perceber os sintomas, a mulher pode procurar atendimento e, se necessário, é encaminhada ao atendimento especializado.
6: Qualificação profissional.
5: Pronatec abre oportunidades em cursos gratuitos voltados à preservação ambiental. Márcia Fernandes.
9: O programa tem como objetivo expandir o acesso à educação profissional e contribuir para a inserção de jovens e adultos no mercado de trabalho.
6: Hoje, na apresentação da Voz do Brasil, Luciano Seixas e Mariana Jungmann.
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6: Na hora de tomar um remédio, errar a dosagem ou esquecer o horário do tratamento pode trazer sérios riscos à saúde, especialmente para crianças, idosos e gestantes.
5: No Brasil, falhas na receita e na administração de medicamentos representam uma parcela expressiva das ocorrências registradas em atendimentos de saúde.
6: Para alertar a população para esses e outros danos à saúde, a Agência Nacional de Vigilância Sanitária, Anvisa, realiza no mês de outubro uma mobilização nacional voltada à prevenção de erros na hora de se medicar.
7: A campanha da Agência Nacional de Vigilância Sanitária quer fortalecer entre profissionais de saúde e população o hábito de notificar quando um medicamento provocar efeito adverso. A ideia é melhorar os processos e prevenir danos à saúde. No Brasil, erros de medicação e eventos adversos podem ser notificados por meio da plataforma Vigimed. A notificação pode ser feita tanto por profissionais de saúde quanto por pacientes. A presidente do Conselho Regional de Farmácia de Goiás, Luciana Calil, cita que entre os erros mais comuns estão a dosagem e os intervalos de administração.
10: O que nós observamos são erros, por exemplo, de dose, tomar mais ou menos do que é o recomendado. Um outro erro é o erro em relação ao horário. Não atrasar e nem adiantar o horário de tomar o remédio. Um outro erro muito comum é a confusão entre os medicamentos.
7: Segundo a Organização Mundial de Saúde, os erros de medicação causam um impacto global estimado em US$ 42 bilhões por ano e afetam milhões de pacientes. Cerca de 5% deles sofrem danos evitáveis relacionados a medicamentos, sendo que metade desses casos poderia ser prevenida. Idosos, gestantes e crianças estão entre os mais vulneráveis a esse tipo de ocorrência. O diretor da Agência Nacional de Vigilância Sanitária, Anvisa, Tiago Campos, diz que a campanha quer fortalecer a cultura de notificação dos erros, com foco na melhoria dos processos.
11: Isso significa incentivar a identificação e a notificação dos erros, sem foco na punição das pessoas envolvidas, mas sim no aprendizado e na melhoria contínua dos processos.
7: No Brasil, entre dezembro de 2018 e agosto de 2026, a Anvisa recebeu quase 58 mil notificações de erros de medicação, correspondendo a 16,2% de todas as notificações registradas no período. As categorias mais notificadas foram erro de prescrição, omissão de dose, posologia inadequada e erros de administração. Reportagem Luana Karen.
12: O Brasil reforçou a vacinação e a vigilância contra o sarampo diante do aumento de casos nos Estados Unidos e em outros países das Américas.
6: Até 5 de outubro, o país registrou 52 casos da doença. A vacina é gratuita e está disponível nas unidades de saúde pelo Sistema Único de Saúde.
13: Com o avanço do sarampo nos Estados Unidos e em outros países das Américas, o Brasil reforçou a vacinação e a vigilância contra a doença. Nos Estados Unidos, mais de 90% dos casos são de pessoas não vacinadas ou sem informação sobre a vacinação. No Brasil, foram registrados 52 casos importados até 5 de outubro, 41 em São Paulo, 10 no Amazonas e 1 no Rio de Janeiro. Segundo o Ministério da Saúde, as ações incluem busca ativa, investigação de casos, acompanhamento de contatos e bloqueio vacinal. O país continua sem circulação endêmica do vírus. A vacina contra o sarampo está disponível gratuitamente no Sistema Único de Saúde, o SUS. Quem estiver com doses em atraso deve procurar uma unidade de saúde para atualizar a caderneta conforme as recomendações do Programa Nacional de Imunizações. Saiba mais em gov.br/saúde. Thaís de Araújo para a Voz do Brasil.
12: E para manter em dia todas as informações sobre vacinação, doses recebidas e certificados, o cidadão pode contar com a ferramenta Meu SUS Digital.
6: De forma simples, é possível baixar a Carteira Nacional de Vacinação e verificar os imunizantes já administrados.
14: A plataforma do Ministério da Saúde permite verificar registros de vacinas recebidas, acessar a carteira digital de vacinação e emitir documentos e certificados utilizando a conta gov.br. Na área de vacinação, o cidadão pode consultar os imunizantes registrados em seu nome nos sistemas de saúde integrados à Rede Nacional de Dados em Saúde. E é possível possível verificar, por exemplo, as vacinas recebidas, as doses aplicadas e os respectivos registros de vacinação. A plataforma disponibiliza ainda a Carteira Nacional de Vacinação Digital, onde constam todas as informações recebidas dos sistemas integrados, além do Certificado Nacional de Vacinação contra a Covid-19 e o Certificado Internacional de Vacinação contra a Febre Amarela. Para isso, basta abrir o aplicativo Meu SUS Digital ou acessar o endereço meususdigital.saude.gov.br. Para quem ainda não baixou o aplicativo, ele está disponível de graça para Android e iOS, além da versão da web. Cleide Lopes, para a Voz do Brasil.
5: E quase metade dos municípios brasileiros está em situação de alerta ou risco para a presença do mosquito Aedes aegypti, transmissor da dengue, chikungunya e zika.
6: De acordo com o Ministério da Saúde, 49,2% dos 3.732 municípios avaliados apresentaram esses índices.
5: A maior parte dos criadouros está em vasos e pratos de plantas, garrafas e outros recipientes que acumulam água.
6: Com a proximidade do verão e as condições associadas ao El Niño, a orientação é fazer vistorias regulares para eliminar locais que possam acumular água.
5: Ondas de calor, menstruação irregular, alterações de humor.
6: Sintomas que podem indicar a proximidade da menopausa, que marca o fim da vida reprodutiva da mulher.
5: E o SUS oferece acompanhamento e tratamento especializado para esse período.
15: Há 3 anos, a psicóloga Alessandra Reis começou a perceber mudanças no corpo. Primeiro vieram o esquecimento, a insônia, mas quando ela começou a sentir os fogachos, as famosas ondas de calor, desconfiou que a menopausa estava chegando.
16: O calor, eu suava, vinha de repente, eu ficava cheia de gotículas de suor, assim.
15: O climatério, que começa por volta dos 40 anos da mulher, é a transição fisiológica da vida reprodutiva para a não reprodutiva e é marcado pela redução gradual de hormônios como o estrogênio. Já a menopausa se consolida quando a mulher passa 12 meses consecutivos sem menstruar. Acontece em média aos 52 anos. E o acompanhamento dessas mulheres pode ser feito pelo SUS, o Sistema Único de Saúde. Ao perceber os sintomas, a mulher pode procurar atendimento nas unidades básicas de saúde e, se necessário, é encaminhada ao atendimento especializado. A médica ginecologista e obstetra do Hospital Universitário de Brasília, Bruna Heine, lembra que o tratamento da menopausa deve ser individualizado.
17: A terapia hormonal é o nosso tratamento de primeira linha para os sintomas climatéricos. Ele reduz até em 90% os sintomas, só que existem contraindicações. Então, por isso a importância dessa paciente passar por uma consulta, fazer uma avaliação, né, rastreios. Então, essa paciente, antes de iniciar uma terapia hormonal, normalmente a gente faz um rastreio para câncer de mama, a gente faz rastreio de doenças metabólicas, vê se a pressão está bem controlada, se não tem um diabetes descompensado.
15: Além de tratamento hormonal, o SUS também dispõe de medicamentos como estriol em creme para tratar o ressecamento vaginal, um dos sintomas da menopausa. Nas consultas, também são dadas orientações sobre alimentação, atividade física, sono e saúde mental, além da avaliação de condições crônicas. O Ministério da Saúde recomenda que a mulher tenha acompanhamento constante na atenção primária durante toda a transição. Reportagem Gabriel Noronha.
6: Na era das redes sociais, a preocupação com a segurança das mulheres também está no ambiente virtual.
5: Exposição de conteúdo íntimo sem autorização, perseguição online, ataques por meio das plataformas digitais estão entre os crimes mais cometidos na internet.
6: E o serviço Ligue 180 está se aprimorando para dar orientação mais precisa para as mulheres que sofrem esse tipo de violência.
5: Nós conversamos com a coordenadora do Ligue 180, Ellen Santos, sobre esse trabalho e o que as vítimas podem fazer quando sofrem uma agressão virtual. Acompanhe.
18: Coordenadora Ellen Costa, bem-vinda à Voz do Brasil, um prazer ter a senhora conosco. Bom, fala pra gente um pouco mais sobre esse acordo, né, que foi firmado entre o Ministério das Mulheres e a Secretaria de Comunicação Social da Presidência da República. O que que vai ser desenvolvido a partir dele? Quais são os objetivos?
19: Então, esse acordo, ele parte de uma realidade muito concreta que a gente vive, que é justamente essa violência contra a mulher, que também acontece no ambiente digital e nós precisamos estar preparados para enfrentá-la, né? Então, essa parceria do Ministério das Mulheres com a SECOM, da presidência, ela tem dois eixos que são muito importantes, né? Um deles é justamente a educação midiática. A gente precisa ampliar o conhecimento das mulheres sobre os seus direitos na internet. E o outro eixo é justamente a qualificação do LIC 180, né, que a gente sempre vem trabalhando para preparar a central, e nesse nicho agora, a central vai estar cada vez mais preparada para orientar as mulheres que estejam sofrendo algum tipo de violência no mundo digital. Então a gente está falando de situações de ameaça pela internet, perseguição pelas redes sociais, né, exposição de imagens íntimas sem consentimento e tantas outros tipos de violência.
18: Foi encaminhado um ofício, né, às plataformas digitais solicitando informações justamente sobre os mecanismos que são adotados por elas para o recebimento das denúncias de violência, como a senhora citou aí alguns exemplos, violência digital, né? Que informações vocês querem e a partir delas o que pode ser feito?
19: Então, a gente quer conhecer de maneira muito objetiva, né, como é que funciona o caminho da denúncia dentro de cada plataforma, né? Então, a gente precisa saber como é que essa mulher deve denunciar, quais são as informações que ela precisa apresentar, os prazos, né, de análise que existem dentro da plataforma e se ela recebe algum tipo de confirmação de que a denúncia foi recebida e se ela consegue também acompanhar o pedido, né, dessa denúncia, quais são os mecanismos que existem ali também para impedir que um conteúdo removido, que ele volte a circular, né? E a gente também quer saber como é que essas plataformas estão tratando esses conteúdos, né, que são produzidos ou manipulados por inteligência artificial e buscar estabelecer, quem sabe ali, um ponto focal também dentro dessas empresas aqui no Brasil.
18: Agora, nos casos em que uma mulher é vítima de violência digital, coordenadora, que tipos de provas ela deve reunir para denunciar posteriormente e quem ela deve procurar para fazer essa denúncia, né? A senhora acabou de mencionar aí, tem essa questão de denunciar nas plataformas, mas ela só deve denunciar na plataforma e aguardar, ela deve reunir provas, como que ela deve proceder quando ela perceber, por exemplo, que ela está sendo vítima de uma exposição de fotos íntimas ou de ameaças na internet?
19: Então, a orientação que, inclusive, as nossas atendentes já estão fazendo, né, é que sempre que for possível e seguro também, ela preserve a prova antes de apagar a mensagem ou antes de bloquear um perfil ou de denunciar aquele conteúdo na plataforma. Então, é importante que, se possível, ela consiga fazer prints completos, né, que ela mostre o perfil, a data, o horário, guardar esses links, o nome dos usuários, número de telefone, mensagem, áudio, né, vídeo que tem também, os e-mails, enfim. Se ela for fazer a denúncia na própria plataforma, guardar também o protocolo de confirmação dessa denúncia. Depois, a gente orienta para que ela procure ajuda. Então, ela pode utilizar os mecanismos de denúncia da própria plataforma ou ela pode procurar os órgãos competentes quando houver crime ali ou necessidade de um atendimento imediato, né? A gente orienta e quando a gente registra a denúncia, a gente encaminha para os órgãos de segurança pública, dependendo ali de quem for a competência da apuração. Então, eu quero dizer que ela pode procurar realizar essa denúncia também no LIC 180, né? A gente acolhe essa mulher, a gente presta as informações sobre os direitos, registra a denúncia, então essas provas que ela conseguiu juntar, ela também pode encaminhar para o 180 via os seus canais de acesso e a gente orienta também sobre os serviços da rede de atendimento, quais são os órgãos que ela pode procurar no seu território. E aí, é importante a gente sempre fazer uma distinção, tá? Se houver uma situação de risco imediato, uma ameaça concreta à integridade física da mulher naquele momento, a gente sempre orienta para ligar para o 190 da Polícia Militar, que tem a competência de ser acionada nesses casos, né? Vai chegar ali numa situação de urgência e emergência.
18: Bom, para a gente concluir, então, a senhora pode dizer para a gente quais são os canais do Ligue 180, né? Obviamente, a gente tem a ligação para o número 180, mas o Ligue 180 hoje é uma plataforma maior e tem outros canais, né?
19: Sim, a central hoje é uma central que ela é multicanal, né? Então, sim, a gente liga gratuitamente para o 180, que é o tridígito, é muito bem disseminado, mas a gente também tem o atendimento via WhatsApp, através do número 61961100180. Nós temos o atendimento por e-mail, videochamada Libras, o webchat, todos esses também no site do Ministério das Mulheres. Todos esses canais funcionam 24 horas por dia, todos os dias da semana, tá? Aí eu gostaria só de reforçar para as mulheres que estão nos acompanhando ou terceiros que sabem de situações, né? Não precisa esperar uma situação se agravar para procurar o Ligue 180. Então, se ela estiver vivendo uma situação de violência, inclusive no ambiente digital, ou simplesmente se ela tiver uma dúvida sobre os seus direitos, sobre onde buscar ajuda, procura a central, procura o Ligue 180. A gente existe justamente para acolher, para orientar, ajudar essa mulher a encontrar os caminhos de proteção.
18: Muito bem, no ambiente digital e fora dele também, né? Eu conversei com Ellen dos Santos Costa, coordenadora geral da Central de Atendimento à Mulher, o Ligue 180. Muito obrigada, Ellen, pela sua entrevista à Voz do Brasil.
19: Eu que agradeço, um bom trabalho a todos.
6: A Procuradoria-Geral da Fazenda Nacional publicou edital que oferece condições para regularização de débitos.
18: A depender do caso, o contribuinte pode conseguir até 100% de desconto. Para transações de pequeno valor, a redução pode chegar a 50% do total da dívida.
6: Os interessados têm até o dia 9 de outubro para aderir através do endereço regularize.pgfn.gov.br.
18: E as empresas que pensam em renegociar dívidas com a União contam com uma novidade.
6: O sistema Regularize agora permite acesso às funcionalidades usando a conta gov.br.
20: O novo acesso ao sistema Regularize está disponível para quem é responsável por uma pessoa jurídica e tem conta gov.br, nível prata ou ouro. A novidade torna mais direto o acesso aos serviços do Regularize e dispensa a necessidade de outros procedimentos para entrar no ambiente da pessoa jurídica, como detalha Raquel Ribeiro de Carvalho, coordenadora nacional de atendimento da Procuradoria-Geral da Fazenda Nacional.
21: Você poderá, por exemplo, consultar débitos inscritos em dívida ativa da União e do FGTS em nome da empresa, emitir guia de pagamento, fazer negociação do débito da empresa, mas atenção, para conseguir esse acesso, você precisa constar como responsável legal pelo CNPJ no cadastro da Receita Federal do Brasil.
20: Para acessar, é só seguir estes passos. Após fazer o login no portal Regularize com a conta gov.br, prata ou ouro, clique no seu nome e depois em alterar perfil de acesso. Informe o CNPJ da empresa pela qual você é responsável e clique em alterar perfil. O endereço do portal é o gov.br/regularize. Reportagem Luciana Colares de Holanda.
18: O Programa Nacional de Acesso ao Ensino Técnico e Emprego, o Pronatec, está com 1.500.000 vagas abertas para cursos gratuitos de qualificação profissional voltados à área ambiental.
6: As oportunidades estão distribuídas em 11 estados e incluem formações em áreas como energias renováveis, biocombustíveis e preservação do meio ambiente.
22: Ao todo, serão oferecidas 1.500.000 de vagas para cursos de qualificação profissional em áreas relacionadas à preservação, conservação, recuperação ou melhoria do meio ambiente. O diretor de Articulação e Fortalecimento da Educação Profissional e Tecnológica do Ministério da Educação, Sérgio Pedini, conta onde os profissionais que concluírem esses cursos poderão atuar.
23: A sociedade mudou, né? Todas as atividades acabam derivando para um interesse na área ambiental, o que é muito bom, né? Frente ao que a gente encontra de desafios aí de mudanças climáticas, né? Então, hoje uma capacitação dessa qualifica a pessoa para atender qualquer setor.
22: As vagas são oferecidas por meio do Pronatec, o Programa Nacional de Acesso ao Ensino Técnico e Emprego. O programa tem como objetivo expandir o acesso à educação profissional e tecnológica e contribuir para a inserção de jovens e adultos no mercado de trabalho. Os 11 cursos gratuitos são ofertados nos estados do Maranhão, Minas Gerais, Mato Grosso, Mato Grosso do Sul, Pará, Pernambuco, Piauí, Rio de Janeiro, Rio Grande do Norte, Roraima e Rio Grande do Sul. Jonas Benício Costa é pedreiro e decidiu investir em uma nova formação. Agora, ele é aluno do curso de instalador de sistemas fotovoltaicos, oferecido pelo Instituto Federal do Maranhão, e conta como tem sido a experiência.
0: A gente cresce um pouco mais no mercado de trabalho, enriquece o currículo, e são vários benefícios que um curso desse tem a oferecer para a gente, né? Porque o conhecimento é uma coisa que ninguém te rouba.
22: Sérgio Pedini, do Ministério da Educação, destaca a importância de investir na educação profissional.
23: Cursos de qualificação profissional acabam abrindo oportunidades muito semelhantes a quem tem um título de graduação, que inclusive muitos estão passando dificuldade. Então a gente tem que entender a educação profissional tecnológica como um espaço de oportunidades para esse mundo que mudou.
22: As vagas e os cursos disponíveis podem ser consultados no painel de oportunidades do Pronatec, na internet. Para participar, é necessário atender aos pré-requisitos indicados para cada curso. As informações sobre inscrição estão disponíveis nos editais e nos canais das instituições que oferecem os cursos. Reportagem, Márcia Fernandes.
1: Participantes do Exame Nacional do Ensino Médio, que são concluintes da rede pública de ensino, deverão selecionar obrigatoriamente o idioma de preferência para a prova de língua estrangeira até o dia 18 de outubro.
6: Os estudantes devem escolher entre inglês ou espanhol. Quem perder esse prazo fará obrigatoriamente a prova de inglês, sem chance de mudança.
1: E aqueles que tiveram a inscrição automática deverão preencher o questionário socioeconômico disponível no site de inscrição para acessar o local de prova.
6: Para fazer o preenchimento e também selecionar a língua estrangeira, basta acessar enem.inep.gov.br.
1: E essas foram as notícias do governo federal.
6: Uma realização da Secretaria de Comunicação Social da Presidência da República.
1: Com produção da empresa Brasil de Comunicação.
6: Fique agora com o Minuto do TCU. Em seguida, as notícias do Poder Judiciário e do Congresso Nacional. Boa noite.
1: Boa noite, até amanhã.
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25: STF exclui o crédito presumido de ICMS da base do PIS e da COFINS.
26: Resolução do CNJ prevê fim de processos judiciais em dívidas de até 10 mil reais.
25: Missões de observação eleitoral destacam a transparência e organização das eleições 2026.
26: Boa noite, eu sou Marcela Luiza.
25: E eu sou Walter Lima.
26: O Supremo Tribunal Federal excluiu o crédito presumido de ICMS da base do PIS e da COFINS.
25: Prevaleceu o entendimento de que o benefício fiscal concedido por estados e pelo DF não deve integrar a base das contribuições federais. Marta Ferreira.
27: O julgamento chegou a ser iniciado no plenário virtual, quando havia sido formada maioria favorável aos contribuintes. Só que um pedido de destaque levou a análise para o plenário físico. Os votos proferidos pelos ministros aposentados foram mantidos. Autor do destaque, o ministro Gilmar Mendes, votou no sentido da inclusão dos créditos presumidos de ICMS na base de cálculo do PIS e da COFINS, mantendo a posição que havia adotado no plenário virtual. No final, prevaleceu o entendimento de que o benefício fiscal concedido por estados e pelo Distrito Federal não deve integrar a base das contribuições federais.
4: Resolução do CNJ de 2026 prevê o fim de processos judiciais referentes a dívidas de baixo valor movidos por bancos.
25: A norma prevê a extinção de processos judiciais movidos por bancos quando a dívida for de até 10 mil reais. Marcelo Della Libera.
7: Essa resolução trata de processos de baixo valor e sem perspectiva de satisfação, ou seja, quando não foi possível localizar o devedor ou quando, mesmo localizado, não foram encontrados bens suficientes para pagar a dívida. Tratam de processos de cobrança que continua tramitando, mas sem perspectiva concreta de que o credor consiga receber o valor que lhe é devido. O objetivo da medida é aumentar a eficiência do sistema de justiça, que deixa de lado dívidas de baixo valor sem perspectiva de pagamento e pode priorizar processos mais complexos.
4: Convidados internacionais que participaram das missões de observação eleitoral neste ano reconheceram a confiabilidade, a organização e a transparência do trabalho da Justiça Eleitoral na condução do primeiro turno das eleições.
25: O relatório preliminar foi divulgado nesta terça-feira. Vitor Struck.
8: O documento foi elaborado por representantes da Organização dos Estados Americanos, a OEA, do Parlamento do Mercosul, do Carter Center dos Estados Unidos, da Liga dos Estados Árabes, além de universidades brasileiras, como a Pontifícia Universidade Católica de São Paulo. Participaram das missões 91 observadores e observadoras de 23 nacionalidades.
4: Tribunal Superior do Trabalho e Astral, Associação Brasileira de Televisões e Rádios Legislativas, firmam acordo de cooperação institucional.
25: Uma forma de ampliar a divulgação de conteúdos audiovisuais produzidos pelo Tribunal. Rafael Silva.
9: A parceria com as emissoras que integram a Astral vai permitir à Secretaria de Comunicação Social do TST levar a um maior número de ouvintes por todo o país todo o conteúdo multimídia produzido. Tudo o que é de interesse nas relações de trabalho pode ser utilizado pelas emissoras associadas em diferentes formatos e plataformas, como televisão, rádio, sites, aplicativos, plataformas de streaming, redes sociais e podcasts.
4: STJ decide que violação de patente permite reconhecer dano moral presumido.
25: Isso significa que não é preciso prova de prejuízo à imagem, à reputação ou ao prestígio da empresa. Fátima Uchoa.
10: O STJ restabeleceu a condenação por danos morais imposta pelas instâncias de origem em Goiás a empresas que fabricaram e venderam sem autorização do titular cópia de uma máquina agrícola protegida por patente de modelo de utilidade concedida pelo Instituto Nacional da Propriedade Industrial para proteger melhorias no uso ou na fabricação de objetos já existentes. Para os ministros, a proteção da patente como espécie de propriedade industrial segue a mesma lógica já adotada pelo STJ a casos de uso indevido de marca. A relatoria foi do desembargador convocado Luiz Carlos Gamboge.
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4: Uma boa noite.
25: E até amanhã.
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1: Eu sou Paula Groba.
2: E eu sou Humberto Pinheiro.
1: E estes são os destaques de hoje do Jornal do Senado, que começa agora.
2: Em segundo dia de discussões, fim da escala 6-1 gera debate sobre momento da votação.
1: Senadores divergem sobre MP que proíbe bets no Brasil.
2: Agentes de trânsito podem ter lei geral e porte de arma.
1: Boa noite.
2: Boa noite.
1: A proibição das bets em todo o país divide governo e oposição no Senado. Na volta dos trabalhos parlamentares após o primeiro turno das eleições, os senadores discutem os efeitos da medida provisória que suspende a atuação das empresas de apostas.
2: Em vigor desde 25 de setembro, a MP é questionada no Supremo Tribunal Federal por representantes do setor que alegam violação à segurança jurídica e à livre iniciativa. Os detalhes com o repórter Alexandre Campos.
3: O futuro da medida provisória que proíbe as bets em todo o território nacional está nas mãos do Supremo Tribunal Federal. Relator de ações que questionam a constitucionalidade da lei que regulamenta as apostas de cota fixa no país, o ministro Luiz Fux deve decidir também sobre os pedidos de entidades ligadas ao setor para suspender a eficácia da MP editada pelo governo em 25 de setembro. Associações das empresas que exploram esse negócio no país e de emissoras de rádio e TV, além de clubes de futebol, alegam que o texto gera insegurança jurídica e viola o princípio da livre iniciativa. Ao se manifestar contrariamente à exploração de apostas no país, a senadora Damaris Alves, do Republicanos do Distrito Federal, afirmou que os representantes desse segmento têm razão em questionar a proibição imediata por meio de medida provisória.
4: Eles contrataram. Existe contrato de publicidade com emissoras. Então, quando você tem um contrato de publicidade, você já contratou um monte de gente. Então, vai ter desemprego. Então, que acabe-se com as bets de forma escalonada, dando para o segmento a oportunidade de interromper os seus contratos sem prejudicar tanta gente. Mas podemos, por exemplo, de imediato proibir as publicidades. Eu sou relatora do projeto que proíbe a publicidade. Isso sim, vamos proibir a publicidade. Agora, acabar do jeito, o Congresso cometeu um erro em liberar, agora vai cometer um outro erro acabando dessa forma.
3: Já o senador Jacques Wagner, do PT da Bahia, acredita que se o ministro Luiz Fux não for favorável à ação que questiona na MP, o texto deve ser aprovado pelo Congresso Nacional.
5: Eles ingressaram no STF, eu não sei qual vai ser a posição do ministro Fux, que foi para quem foi distribuído. Aqui eu acho difícil que alguém sustente contra o que virou uma doença social de graves consequências no Brasil inteiro. Então, defender o dinheiro dos donos da Rebetes contra o suicídio e a depressão de milhares de pessoas, eu acho muito difícil.
3: Além de proibir as Betes em todo o território nacional, a MP editada pelo governo veda publicidade, propaganda e patrocínio relacionados a esse tipo de atividade e impõe obrigações aos provedores de aplicações de internet e lojas virtuais, como o impedimento de oferecer produtos ou serviços referentes a apostas.
1: E os agentes de trânsito podem ganhar uma lei geral para unificar o regime jurídico da carreira em todo o país.
2: A proposta, já aprovada na Comissão de Segurança Pública e em análise na Comissão de Constituição e Justiça, também garante o direito ao porte de arma de fogo para profissionais que atuam em atividades externas. Repórter Bruno Lourenço.
6: A proposta de lei geral dos agentes de trânsito aprovada na Comissão de Segurança Pública reconhece a carreira como típica de Estado. O relator, senador Efraim Filho, do PL da Paraíba, destacou que esse entendimento evitaria a delegação integral de suas atribuições a empresas privadas. Sobre o porte de arma, o senador defendeu, na ocasião, a previsão de que o direito seja restrito aos agentes que trabalham diretamente na fiscalização ostensiva.
7: Apesar de considerarmos valorosa a previsão de porte de arma de fogo para os agentes de trânsito, é necessário limitar esse direito àqueles servidores que exerçam atividades de forma ostensiva e externa, tendo em vista o caráter finalístico restritivo do estatuto.
6: O texto, que será analisado agora na Comissão de Constituição e Justiça, tem o objetivo ainda de evitar uma ampliação conceitual excessiva da atividade policial ao assegurar que as atribuições de engenharia e educação continuem sendo partes integrantes da segurança viária sem serem descaracterizadas. Depois da CCJ, o projeto de lei vai ao plenário do Senado.
1: Tomou posse nesta terça-feira a nova senadora pelo Distrito Federal, Leani Lemos, do PSB. Servidora de carreira do Senado desde 1993, ela ocupa a vaga da senadora Leila Barros, de quem é primeira suplente. Leila está licenciada por 120 dias para tratar de interesses particulares. O afastamento termina em fevereiro de 2027.
2: No primeiro discurso como senadora, Leani disse que vai atuar em defesa da democracia, do fortalecimento das instituições e do federalismo. Também citou como prioridades uma gestão pública eficiente, a redução das desigualdades e a ampliação de oportunidades. Emocionada, Leani lembrou sua trajetória no Senado e a história do pai, um paraibano que chegou a Brasília em 1958 para trabalhar na construção do prédio do Congresso Nacional.
8: Hoje, os netos do meu pai estão aqui, na tribuna de honra, mas muitos outros netos de candangos continuam a lutar por um emprego, um salário digno, uma jornada que não seja 6x1 e uma vida de alegria com suas famílias. É tudo o que essas pessoas pedem e é pouco.
1: E a proposta que acaba com a escala 6x1 no Brasil avançou mais uma etapa no Senado, mas o momento da votação divide os senadores.
2: Na segunda sessão de discussão, a oposição questionou a decisão de acelerar a análise às vésperas do segundo turno das eleições. Já a base do governo defendeu a votação e classificou o fim da escala 6x1 como uma reivindicação histórica dos trabalhadores. Repórter Douglas Castilho.
9: Líder da oposição, o senador Rogério Marinho, do PL do Rio Grande do Norte, questionou o fato de o governo pautar o tema às vésperas do segundo turno.
10: Não nos negamos a discutir jornada, não nos negamos a discutir esse ou qualquer outro assunto. A estratégia é que o regimento seja cumprido, que haja discussão, que haja interstício, que não haja atropelo. Mas não somos contra nem a favor do fim da escala 6x1. Nós somos a favor de que haja uma jornada flexível. Quem trabalha precisa ter a condição de escolher e fazer a sua própria condição de trabalho.
9: A líder do governo no Senado, Tereza Leitão, do PT de Pernambuco, disse que já está colhendo assinaturas para acelerar a tramitação.
11: Meu desejo era que essa PEC fosse votada aqui no plenário imediatamente depois da aprovação quase unânime na Comissão de Constituição e Justiça. O que é que pode mudar este rito? É um calendário especial. Estamos recolhendo as assinaturas.
9: Faltam 3 sessões de discussão para a votação em primeiro turno e outras 3 para o segundo turno. Entre os dois momentos, deve haver um intervalo de 5 dias úteis que poderá ser modificado caso o requerimento de Tereza Leitão seja aprovado.
12: Eleições 2026.
1: Você sabia que eleitores que não votaram no último domingo podem votar normalmente no segundo turno? Isso acontece porque a Justiça Eleitoral considera cada turno como uma eleição independente. Por isso, o não comparecimento à primeira etapa da votação não impede a participação no segundo turno. Para votar, a eleitora e o eleitor precisam apenas estar com o título em situação regular, ou seja, o documento não pode estar cancelado nem suspenso.
2: No dia 25 de outubro, o Distrito Federal e 6 estados irão eleger seus governadores. Na mesma data, ocorrerá em todo o país o segundo turno para escolher o presidente da República. O senador Paulo Paim, do PT do Rio Grande do Sul, enfatizou a importância de voltar às urnas. Na avaliação dele, os eleitores devem comparar os projetos dos dois candidatos e acompanhar os debates que devem ocorrer antes da eleição.
13: No fundo, pede para que as pessoas votem, que assim é a democracia. Mas comparem os dois projetos. São dois projetos. Você pode escolher. Quando der o debate dos dois candidatos, cada um vai demonstrar o que fez durante a vida e o que pretende fazer ganhando as eleições.
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2: edição de Paula Groba e trabalhos técnicos de Eliseu Caires, o Jornal do Senado fica por aqui. Acompanhe agora as notícias da Câmara dos Deputados. Boa noite.
1: Boa noite e até amanhã.
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16: Plenário da Câmara pode votar mudanças na legislação sobre mineração.
17: 12 partidos e 2 federações não cumpriram a cláusula de barreira.
16: Bancada feminina manterá atuação suprapartidária na próxima legislatura.
17: Boa noite. Deputadas da bancada feminina afirmam que a atuação do grupo continuará sendo suprapartidária em 2027. Os resultados das urnas mostraram um aumento de 90 para 109 deputadas entre os 513 que compõem a Câmara. A repórter Silvia Munhato tem as informações.
18: Deputadas da bancada feminina da Câmara acreditam que, apesar da acentuada divisão ideológica do país, reafirmada nos resultados do primeiro turno das eleições, a atuação do grupo continuará sendo suprapartidária. Em entrevistas ao programa Painel Eletrônico da Rádio Câmara, tanto a deputada Jaque Rocha, do PT do Espírito Santo, atual coordenadora da bancada, quanto a deputada Soraya Santos, do PL do Rio de Janeiro, defenderam, por exemplo, a luta pela reserva de cadeiras para as mulheres no parlamento. Hoje há reserva de 30% para candidaturas femininas, com recursos proporcionais, mas não de cadeiras. Jaque Rocha acredita que a reserva poderia começar com os mesmos 30%. A partir de 2027, a bancada vai subir de 90 para 109 deputadas, em um total de 513, ou seja, pouco mais de 20%. Para Soraya Santos, a reserva poderia ser de 50%, já que as mulheres representam 52% do eleitorado. Segundo ela, isso poderia até reduzir os ataques contra as candidaturas femininas.
19: Se você perguntar para as deputadas e parlamentares dos países europeus, elas não sofrem esse tipo de ataque. Por quê? Porque as cadeiras já estão lá definidas, 50% para um, 50% para outro, ou 30% que seja. Isso já está consolidado. Então, as mulheres, ainda por cima, sofrem ataques de formas diferentes para que elas se desestimulem na disputa eleitoral.
18: Soraya Santos lembra que ainda há muito o que fazer, já que estados como Piauí e Roraima e o Distrito Federal não elegeram nenhuma mulher como deputada federal. Para Jaque Rocha, as mulheres acabam se unindo em relação a várias pautas que são comuns.
20: A gente consegue colocar o direito das mulheres a se

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1: Eleições. 12 partidos e duas federações não cumpriram a cláusula de barreira nas eleições deste ano, mas a situação ainda pode mudar com decisões judiciais. Quem explica os detalhes é a repórter Paula Bittar.
2: Nas eleições deste ano, 12 partidos políticos e duas federações não atingiram a cláusula de barreira. Criada em 2017, a cláusula estabelece critérios para que as legendas possam acessar os recursos do fundo partidário e o tempo de rádio e TV destinado à propaganda partidária. Segundo as regras, os partidos precisavam obter nas eleições para deputado federal ao menos 2,5% dos votos válidos distribuídos em pelo menos 9 estados, com um mínimo de 1,5% dos votos válidos em cada um. A outra opção era eleger pelo menos 13 deputados federais, distribuídos em no mínimo 9 estados. PDT, Agir, Mobiliza, Avante, PSTU, PCB, PRTB, DC, PCO, Democrata, UP e Missão foram as legendas que não passaram na cláusula de barreira. Desses, apenas PDT, Avante e Missão elegeram algum deputado. Já as federações que não cumpriram os critérios foram PSOL Rede e PRD Solidariedade. Marina Lacerda, cientista política e professora do mestrado da Câmara, ressalta que o papel da cláusula de barreira é evitar uma superfragmentação partidária e permitir o debate político.
3: Qual é o objetivo do sistema proporcional? Você representar a diversidade de opiniões que existem na sociedade. O problema do sistema proporcional é que ele pode ter regras que vão levando a uma fragmentação partidária imensa. Então, ao longo da última década, o Brasil foi criando regras para equilibrar. Não perder a representação de minorias e de grupos que não são majoritários na sociedade, mas também de ter uma racionalidade do sistema partidário.
2: Mas esse equilíbrio nem sempre é perfeito, segundo a cientista política. Marina Lacerda cita o exemplo do PSOL, partido que não atingiu os critérios, mas que é conhecido por representar diversas minorias, tendo parlamentares indígenas e trans, por exemplo. A Federação PSOL Rede não atingiu a cláusula por uma diferença de 185 votos. O grupo alcançou 1,5% dos votos válidos para deputado federal em 8 estados, mas registrou 1,49% no Espírito Santo e elegeu 15 deputados federais, mas distribuídos apenas por 6 estados. O cientista político Paulo Castro aponta que as regras já têm surtido efeito com a redução de siglas com representação na Câmara.
4: Isso já reflete o movimento dos partidos de se unirem em federações para evitar eventuais problemas para atingir a cláusula de barreira. Então, a cláusula de barreira, ela segue de fato esse propósito para o qual ela se propõe, que é de diminuir o número de partidos para que a Câmara tenha um cenário de disputas nacionais e não apenas partidos pequenos que muitas vezes não têm ramificação nacional, que estão aqui representados, mas sem essa capacidade de participar do grande debate político brasileiro.
2: Mas a situação dos partidos que ficaram fora da cláusula ainda não está completamente definida. Decisões judiciais podem alterar a validade de votos e os percentuais. Partidos podem se fundir ou incorporar outras legendas ou ainda entrar em uma nova federação. Da Rádio Câmara, de Brasília, Paula Bittar.
1: Segurança Pública.
5: Zuco do PL do Rio Grande do Sul é um dos autores da proposta que torna obrigatório o trabalho de presos condenados em regime fechado e semiaberto. Pelo texto, metade da remuneração obtida com a atividade deve ser destinada ao custeio e à manutenção do sistema.

0: sistema prisional.
1: A outra metade do salário, segundo o deputado, seria repassada à família do detento. Zucco argumenta que os recursos destinados ao sistema prisional podem financiar melhorias na infraestrutura das unidades, além de ações de segurança, ressocialização e capacitação profissional dos presos.
2: Educação.
0: Os deputados estão analisando um reforço da inclusão escolar de pessoas autistas e com altas habilidades. O repórter José Carlos Oliveira tem mais detalhes sobre a proposta.
3: A Câmara dos Deputados analisa projeto de lei com foco na inclusão escolar de pessoas com transtorno do espectro autista. O texto original da deputada Carla Dixon, do PL do Rio Grande do Norte, já foi aprovado nas comissões de educação e de defesa dos direitos das pessoas com deficiência, que estenderam as medidas também para os estudantes com altas habilidades ou superdotação na rede pública da educação básica. A proposta cria a política incluir, com o objetivo de apoiar ações voltadas à permanência, à participação e à aprendizagem desses estudantes. A Câmara tem uma frente parlamentar de proteção às pessoas com transtorno do espectro autista, coordenada pelo deputado Felipe Beccari, do Podemos de São Paulo.
4: Existem muitos projetos parados na Câmara dos Deputados que tratam desse universo do autista. Então a gente precisa resgatar esses projetos, atualizá-los, fazer um novo bloco, né, que atenda às necessidades dos autistas hoje, para que a gente consiga avançar nas políticas públicas.
3: O projeto de lei que reforça a inclusão escolar de pessoas autistas e com altas habilidades ainda vai passar por votação nas comissões de Finanças e Tributação e de Constituição e Justiça. Da Rádio Câmara de Brasília, José Carlos Oliveira.
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2: Transportes.
1: Projeto obriga companhias aéreas e operadores aeroportuários a oferecer equipamentos mais seguros para embarque e desembarque remoto. A proposta de Maurício Neves, do PP de São Paulo, prioriza idosos, pessoas com deficiência, gestantes, lactantes e passageiros com mobilidade reduzida.
0: O deputado acrescenta que o texto prevê o uso de rampas e plataformas elevatórias, mas proíbe escadas íngremes como o único acesso para esses passageiros. Segundo Maurício Neves, o projeto também estabelece multas para empresas que descumprirem as regras.
2: Agricultura.
1: Dalmo Barreto, do União da Bahia, apoia a proposta que cria regras diferenciadas para pequenos produtores rurais que cometerem infrações ambientais. Em vez de sofrer imediatamente sanções, como embargo da atividade ou a apreensão de produtos, eles terão 24 meses para corrigir os danos.
0: Dalmo Barreto avalia que o prazo permite a adequação ambiental sem interromper a produção que garante o sustento da família. Pela matéria em tramitação na Câmara, as penalidades poderão ser aplicadas caso o produtor não faça as correções dentro do período estabelecido.
1: Jorge Brás, do Republicanos do Rio de Janeiro, propõe manter as exigências sanitárias para a importação de amêndoas de cacau da Costa do Marfim e impedir a flexibilização de regras. A ideia é proteger as plantações brasileiras contra pragas que podem chegar com o produto importado.
0: Jorge Brás defende que qualquer alteração nas regras seja feita somente após uma análise formal dos riscos e com base em evidências científicas. O deputado argumenta ainda que é preciso garantir mais proteção à produção nacional de cacau.
1: Tião Medeiros, do PP do Paraná, propõe retirar a exigência do Registro Geral da Atividade Pesqueira para os produtores de peixes e outros animais aquáticos. O deputado explica que a medida evita burocracia e custos adicionais para os aquicultores.
0: O deputado acrescenta que a produção já é fiscalizada por meio da nota fiscal e da guia de trânsito animal, que garantem o controle sanitário e a origem dos produtos. Para Tião Medeiros, exigir também o registro não traz mais segurança e pode dificultar a comercialização.
2: Votação.
1: Vários projetos polêmicos e com urgência aprovada podem ser incluídos na pauta de votações do plenário. Uma dessas propostas prevê mudanças na legislação sobre mineração. Saiba mais sobre a perspectiva de votações na reportagem de Antônio Vital.
2: Depois do primeiro turno das eleições, diversos projetos estão prontos para entrar na pauta de votações do plenário da Câmara. Um deles é o que reduz a jornada normal de trabalho para 40 horas semanais e garante 2 dias de repouso semanal remunerado, sem redução de salário. O projeto apresentado pelo governo regulamenta a proposta de emenda à Constituição aprovada pelos deputados no primeiro semestre e que aguarda análise pelo Senado. O projeto prevê regras de transição, como da proposta de emenda à Constituição já aprovada. A jornada passa a ser de 42 horas semanais 2 meses depois da publicação da lei. Um ano depois desse prazo, passa a valer o limite definitivo de 40 horas semanais, mas ainda não há consenso para a votação do projeto, que é criticado pela oposição e por entidades empresariais. Também pode ser votado o projeto que aumenta o limite de receita bruta anual para os microempreendedores individuais, os MEIs. Hoje podem ser enquadrados como MEI, pagando menos impostos, microempreendedores que faturem até R$ 81 mil por ano. O projeto aumenta esse limite para R$ 130 mil. Além disso, permite que o MEI contrate até 2 empregados. Hoje pode contratar apenas 1. Esse texto, porém, pode ainda ser alterado até a data da votação. O governo admite um teto de R$ 140 mil para os microempreendedores. Outro projeto que ganhou regime de urgência e pode ser votado a qualquer momento é o que altera diversos pontos da legislação da mineração. Entre outras medidas, o texto amplia o conceito de garimpeiro e cria um leilão social que vai ofertar áreas de menor volume de minérios e pode beneficiar cooperativas de garimpeiros, que terão prioridade no processo de autorização. A proposta foi apresentada por um grupo de trabalho criado em 2022 e é assinado pelo deputado Felipe Barros, do PL do Paraná, coordenador do grupo, que foi eleito senador. A justificativa é que o projeto dá mais agilidade ao processo de mineração. Um dos pontos dispensa o licenciamento ambiental para lavras se a tecnologia usada não provocar impactos significativos. O regime de urgência provocou discussão no plenário. O governo se manifestou contra a proposta e pediu mais discussão antes da votação, como disse a deputada Érica Cocai, do PT do Distrito Federal.
6: Esse projeto é para legalizar o garimpo, e legalizar o garimpo sem regras. O Brasil inteiro viu o desastre que houve no território Yanomami, pela ação sem regras do próprio garimpo. Porque não dá para ficar todo o tempo passando a boiada, porque meio ambiente é fundamental para a própria soberania. Mas nós também temos a posição do Ministério do Planejamento, da Casa Civil, contra esta proposição. Não dá para liberar, como está se propondo, o garimpo sem regras.
2: Já o deputado Joaquim Passarinho, do PL do Pará, relator do grupo de trabalho que apresentou a proposta, defendeu as mudanças na lei de mineração. Segundo ele, o objetivo é permitir que pequenas empresas atuem no setor.
7: No nosso projeto, não há nenhum tipo de restrição ao meio ambiente, não há nenhum tipo de facilitação, não há anuência prévia, não há tácita, não há nada disso. Pelo contrário, o que nós estamos tentando é tirar da mão de 5, 6 empresas, umas nacionais, outras internacionais, que detêm quase todo o subsolo nacional pesquisado. Está na mão de 5 empresas. E essas empresas não dão anuência para as menores empresas trabalharem. E o subsolo brasileiro, ele é do povo brasileiro.
2: Outras propostas que podem ser votadas foram apresentadas como prioridade no primeiro semestre pela Frente Parlamentar da Agropecuária. Um dos projetos suspende por 2 anos sanções e embargos ambientais a pequenos produtores rurais. A medida não tem apoio do governo, que argumenta que na Amazônia Legal, isso pode significar a suspensão de sanções a quem possui propriedades de até 400 hectares. Outro projeto pronto para ser votado é criticado pela oposição desde o início do ano e ainda não tem consenso para ser votado. A proposta combate a misoginia, que é como se chama o ódio, desprezo ou preconceito contra as mulheres. O texto, já aprovado pelo Senado, foi alterado pela deputada Tabata Amaral, PSB de São Paulo, coordenadora do grupo de trabalho que analisou a proposta. O texto aprovado pelo Senado equipara a misoginia ao crime de racismo, o que a torna inafiançável e imprescritível. Na nova versão, a relatora alterou principalmente a definição de misoginia. Ela retirou os termos ódio e aversão à mulher, previsto no projeto original para caracterizar a misoginia e considerados vagos pela oposição. Na nova versão, misoginia é descrita como a prática, a indução ou a incitação de menosprezo ou discriminação contra a mulher que promova violência. A pena prevista é de 2 a 5 anos de prisão. Da Rádio Câmara de Brasília, Antônio Vital.
8: Justiça.
0: Paulo. Paulo Litro, do União do Paraná, apoia a proposta de emenda à Constituição que estabelece mandato de 12 anos sem recondução para ministros do Supremo Tribunal Federal. A medida mantém as 11 vagas da corte com idade de ingresso entre 45 e 70 anos.
1: A PEC, apoiada por Paulo Litro, também divide entre Executivo, Legislativo e Judiciário a indicação dos integrantes da corte. O texto ainda estabelece períodos de quarentena antes da indicação e depois da saída do STF.
0: A Câmara aprovou e encaminhou para o Senado projeto que atualiza a estrutura da Advocacia Geral da União. Vinícius Gurgel, do PL do Amapá, informa que o texto reorganiza e define atribuições das carreiras que integram o órgão responsável pela defesa jurídica da União.
1: Vinícius Gurgel avalia que a reorganização pode tornar mais eficiente a atuação da AGU, reduzindo sobreposições e tornando mais claras as competências dentro da estrutura institucional.
0: Projeto aprovado pelo Congresso e já transformado em lei, cria 8 varas federais no Amazonas e em Mato Grosso do Sul. João Maia, do PP do Rio Grande do Norte, avalia que a medida amplia a presença da Justiça Federal em regiões com demanda crescente.
1: A nova lei, que contou com o apoio de João Maia, também cria cargos de juízes e servidores para reforçar o atendimento de processos ambientais, fundiários, previdenciários e criminais.
0: Termina agora o Jornal Câmara dos Deputados, produzido pela Rádio Câmara, com trabalhos técnicos de Everson Urani e apresentação de José Carlos Andrade e Luciana Vieira. Uma boa noite para você.
1: Uma ótima noite. A Voz do Brasil volta amanhã.
8: 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Boa noite.
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11: Olá, boa noite. Obrigado por estar com a Antena 100 FM. 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Estamos começando assim.

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